0: programa maravilhoso, esse Nostalgia, né? Pra recordar os bons e velhos tempos. E com essas a gente vai encerrando o programa nesta segunda-feira. Obrigado pela companhia aí, obrigado pelo carinho, a audiência. E a gente se fala aqui no Nostalgia, na sua rádio.
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1: Boa noite. 21 horas e 46 minutos.
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7: Muito bem, chegamos com o Cidade Love. Como está por aí? A partir de agora tem o programa mais romântico do rádio. Cidade Love reúne as mais belas canções para você. Seja bem-vindos. Cidade Love está no ar.

0: Muito boa essa sequência, uma melhor que a outra. Já já tem mais.
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0: 22 horas e 23 minutos.
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0: Muito boa essa sequência, uma melhor que a outra. Já já tem mais.
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0: 22h44.
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0: Muito boa essa sequência, uma melhor que a outra. Já já tem mais.
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0: 23h21.
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1: Com essas e outras, encerramos a edição de hoje do Cidade Love. Obrigado pela sua companhia. Voltaremos na próxima edição.
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1: 0 hora e 1 minuto. 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
2: Hora certa.
0: 1:06.
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0: 1:36.
1: Hora certa.
0: 1:36.
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0: 1:37.
1: Hora certa.
0: 1:38.
1: Hora certa.
0: 1:38.
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0: 5 horas em ponto.
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2: Horas e 30 minutos.
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0: 5:49.
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1: Aí é comigo, Mané Sertaneja, no coração do Brasil. Bom dia, minha gente. Bom dia, bom dia. Forte abraço para você que tá ouvindo Mané Sertaneja agora. Despertou com o som aí da 87,9. A gente tocando essas músicas bonitas para você, para despertar, né? Começar o dia. A gente começa com você assim. Só as relíquias, né, minha gente?

Eita, menino, respeita nós, que aqui é só desse jeito, hein, pai? Tocando as melhores, aquelas que marcaram, não é, a sua vida, marcaram épocas, né? E aí a gente acompanha aqui no 87,9. Isso aqui é lá do fundo do baú, das empoeiradas. Vai chegar aí, ó. Desse jeito.

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3: Aí, Manhã Sertaneja, bom demais. Alô, Jorge, bom dia pra você. Um abraço, meu amigo Jorge. Tá ligado aqui na Turiaçu FM. Mandar um bom dia também, meu amigo Poliquinha, né? A Vandoca, lá em Capoeira Grande. Todos que estão ouvindo Manhã Sertaneja. Antoniel, na MA-209, aquele abraço legal pra você, meu amigo Noca, Miriam. Bom dia a todos, ouvinte da 87,9. Mandar um bom dia também pra quem mais tá ligado comigo agora. Dona Tereza, bom dia, um abraço pra senhora, doutora Tereza, né, tá ligado com a gente, um abraço grande. Vamos seguir no Manhã Sertaneja, meu amigo, lá no povoado de Santo Antônio, rapaz, grande Colom. Alô, Colom, dona Paula, bom dia a todos, família Miranda, no Antônio Dino, abraço a todos da família Miranda. Ah, meu amigo Júnior Seca Boteco, um abraço para você também, a sua esposa Marcelene, a todos aqueles que ouvem Manhã Sertaneja hoje comigo aqui na Turiaçu FM, tá bom? Beto aí do povoado Mutuoca, meu amigo Beto e toda a galera lá de Mutuoca, galera do Jiboia, do Camarão Graúdo, todos ligados com a gente. Meu bom dia a todos vocês, né, gente? Vamos seguindo com mais Manhã Sertaneja no coração do Brasil. De 6 horas e 49 minutos. 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
1: Tudo mais pra você na 87,9, 7 horas 9 minutos. Bom dia. 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Alô, Manuel Calado, bom dia, um abraço pra você, tudo de bom? Tudo certinho por aí, né? Olha quem mais ligou aqui no rádio. Ah, bom dia a todos também, da São Lázaro Home Center, ligado com a gente. 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Bom dia a todos. 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Olha a hora para mim agora, para você ligado aí também na Zona Rural, 7 horas e 12 minutos, bom dia. Vamos ouvir essa canção aqui. Manhã Sertaneja, tocando as melhores.

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Eita, boca mente. Mente mesmo, rapaz. A boca mente. O coração não, né? A boca mente. Beleza, então, para você ligado na 87,9 no oferecimento total para você. 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Beleza, então ligou para mim falar comigo, menino. 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Mas músicas, né? Ei, rapaz, que música é essa, hein? Tanto tempo, um tempo pouco não tocava essa música, nem ouvia essa música aqui, ó. Ah, Ana Paula, bom dia pra você, um abraço, muito obrigado pelo carinho, pela audiência. Essa vai pra você também, tá ligado comigo? Ana Cláudia, meu amigo Poliquini, a dona Vandoca, um grande abraço pra vocês, meu amigo Jacarelo, se dava toda a comunidade de Capoeira Grande. Receba meu bom dia, meu abraço. Cutia, dona Inácia, seu Pedro, Nazaré Mendes, Patrícia, Rita, toda a comunidade de Cutia, recebendo o bom dia da gente nessa manhã. Tá certo? Hoje é 17 de junho, né? E a hora é 7h34 agora.

como foi bom demais, como foi legal, hein? Essa manhã começar o dia com você na 87,9. Foi maravilhoso, né? Pena que eu tenho que ir agora. A gente volta amanhã, tá certo? Na quinta-feira. Hoje tem uma ótima quarta, produtiva, abençoada. Que teus negócios vá bem, que tua vida vá bem, que tudo aconteça de acordo com a vontade de Deus em tua vida. Tô indo embora e amanhã a gente volta. Tchau, gente!

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1: 8 horas em ponto.
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6: Quase metade das crianças e adolescentes do mundo está vivendo hoje sob o impacto de pelo menos 3 ameaças climáticas. O alerta é do Unicef, o Fundo das Nações Unidas para a Infância, em um relatório divulgado nesta segunda-feira. Segundo o estudo, cerca de 1 bilhão e 100 milhões de jovens enfrentam riscos como calor intenso, seca e enchentes, situações que afetam diretamente a saúde, a escola e até a sobrevivência. Praticamente todas as crianças do planeta já convivem com ao menos um desses problemas. Em alguns casos, elas podem enfrentar até 6 ameaças diferentes ao mesmo tempo. No Brasil, o cenário também preocupa. São 16 milhões de crianças e adolescentes expostos a 3 ou mais riscos climáticos, o que corresponde a 3 em cada 10 pessoas nesta faixa etária. Quando se considera 2 ou mais impactos, o número passa de 30 milhões, ou seja, a maioria dos jovens brasileiros já sente esses efeitos no dia a dia. O especialista em mudanças climáticas do Unicef no Brasil, Danilo Moura, avalia que o combate a esses fenômenos é de extrema dificuldade, pelo fato de serem frequentes e interligados.
7: O fato de que eles são recorrentes, de que eles acontecem ano após ano e de que um acaba influenciando o que vai acontecer a seguir, que cada um deles vai fragilizando esses sistemas de proteção e de garantia de direitos, você vai expondo as crianças a outros tipos de risco que vão aumentando, né? É um efeito composto, né? A crise climática vai acumulando impactos negativos sobre as crianças que vai sendo impactado por esses choques, né?
6: O relatório analisou 8 tipos de ameaças: enchentes costeiras, secas, calor extremo, queimadas, ondas de calor, enchentes fluviais, tempestades de areia e poeira e tempestades tropicais. Além disso, também trouxe dados relacionados à poluição do ar e doenças transmitidas por vetores. E pela primeira vez, mostra exatamente onde esses problemas acontecem com mais força e como eles prejudicam serviços essenciais, como saúde, educação e acesso à água. O estudo destaca que crianças de regiões mais pobres, com menos acesso a serviços básicos, têm mais dificuldades de se recuperar desses impactos. O Unicef sugere ações como a redução das emissões de gases que causam o aquecimento global, investimentos em adaptação climática e reforço nos serviços públicos. Da Rádio Nacional no Rio de Janeiro, Tatiana Alves. O estado do Rio de Janeiro registrou 8 casos de malária este ano. Segundo a Secretaria Estadual de Saúde, todos são considerados importados, ou seja, contraídos fora do estado, ou então com origem da infecção ainda não identificada, mesmo após investigação. O Brasil registrou em 2025 o menor número de casos de malária desde o fim da década de 70. Em relação ao ano anterior, a queda foi de 15%. Também houve redução importante, de 30%, nas formas mais graves da doença. Em nota, o Ministério da Saúde informa que as mortes por malária também diminuíram no país, com uma queda de 28%. Essa redução apareceu também em áreas consideradas prioritárias, como regiões de garimpo, onde houve queda de 18%, e em territórios indígenas, com recuo de pouco mais de 15%. No território Yanomami, que concentra mais da metade dos casos em áreas indígenas, a redução foi ainda mais expressiva. Os registros caíram 22% na comparação com 2024. Já as mortes tiveram uma queda significativa, chegando a 80%. O infectologista Marcos Vinícius da Silva, membro do Comitê de Medicina Tropical da Sociedade Brasileira de Infectologia, explica como os casos de malária são identificados.
0: O diagnóstico, ele é realizado através da pesquisa do parasita no sangue. Com o exame de sangue, se consegue chegar ao diagnóstico de qual é o tipo de malária e introduzir o tratamento mais adequado.
6: O médico enumera os sintomas da doença, que podem ser comuns a outras enfermidades, daí a importância do exame.
0: Febre alta, dor de cabeça, náusea, pode dar vômito, diarreia, calafrio e as principais formas de transmissão da malária através da picada do mosquito, do anofelino, e também pode ter transmissão da mãe para o feto ou para a criança durante a gestação.
6: Ainda segundo o Ministério da Saúde, a redução de mortes por malária no Brasil é reflexo de medidas como o uso ampliado da tafenoquina, medicamento usado no tratamento da malária. Outra novidade, como o uso ampliado da tafenoquina, medicamento usado no tratamento da malária.

0: de uma sequência de 3 meses seguidos de crescimento e representa o pior desempenho desde junho de 2022. De acordo com o gerente da pesquisa, Cristiano Santos, o varejo restrito, que mede o consumo básico das famílias, apresentou uma alta tímida na comparação com abril do ano passado, mas com desempenho melhor frente a outros períodos.
1: Mesmo com o recuo na margem, na comparação com abril de 2025, o varejo ainda cresceu, cresceu 1,0% e acumulou uma alta de 2,0% no ano e de 1,5% nos últimos 12 meses.
0: Os números fazem parte da pesquisa mensal do comércio, divulgada nesta terça-feira pelo IBGE. Entre os 8 segmentos analisados, 6 apresentaram queda nas vendas na passagem de março para abril. O destaque negativo foi o grupo de combustíveis e lubrificantes, com retração de 6,2%. Esse desempenho reflete, em parte, o impacto do conflito no Oriente Médio, que pressionou os preços dos combustíveis em escala mundial e afetou diretamente o consumo. Outros setores também tiveram desempenho negativo, como artigos de uso pessoal e doméstico, equipamentos de informática e comunicação, além de móveis e eletrodomésticos. Por outro lado, 2 grupos registraram crescimento: hiper e supermercados, com alta de 1,3%, e livros, jornais e papelaria, que avançou 1,1%. No varejo ampliado, que mede o ânimo do crédito e de investimentos imobiliários e automotivos, também houve queda de 0,7% entre março e abril. Ainda assim, o indicador mostra aumento de 1,8% no acumulado de 12 meses. Com informações da Agência Brasil da Rádio Nacional no Rio de Janeiro, Tatiana Alves.
2: Continue ligado, daqui a pouco, depois do intervalo, estaremos de volta com mais informações aqui no nosso Café com Notícias.
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0: 8:11.
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4: Estamos de volta no Café com Notícias desta quarta-feira e vamos trazendo o nosso segundo bloco, o nosso segundo giro de reportagens.
5: Depois da estreia da seleção do Irã na Copa do Mundo, no empate com a Nova Zelândia em Los Angeles, o técnico iraniano Amir Galenoi afirmou que o time iraniano talvez seja o mais oprimido da competição, por causa das limitações impostas pelos Estados Unidos. O técnico falou com jornalistas na coletiva de imprensa pós-jogo. De acordo com Amir, autoridades estadunidenses ordenaram a saída da seleção iraniana para o México logo após a partida, sem tempo hábil, portanto, para a recuperação dos jogadores. A viagem de ida até Los Angeles já tinha ocorrido no domingo e não 2 dias antes da estreia, o que também gerou reclamação em uma entrevista. Desta vez, do camisa 8, Mohamed Mohebi.
6: Começamos a viagem de manhã, chegamos à tarde e já fomos direto para o treino.

0: Nós ficamos cansados, sabe? Esse tipo de coisa, eu acho que não é muito justo.
1: O centro de treinamento iraniano fica em Tijuana, no México, apesar de todas as partidas da fase de grupos do Irã serem nos Estados Unidos. O plano anterior era dormir em Los Angeles e retornar somente no dia seguinte, esta terça-feira. O time também enfrenta problemas em relação ao trânsito de seus jogadores. De acordo com a imprensa iraniana, o visto concedido ao jogador Mehd Torabi era de entrada única aos Estados Unidos e, por isso, expirou, já que foi usada para o jogo contra a Nova Zelândia. De acordo com a IRNA, mídia do Irã, a Federação de Futebol do país já tomou providências para remitir o visto. Outros dois jogadores foram retidos temporariamente pela alfândega norte-americana ao sair nessa segunda, mas já estão no México. O tratamento desigual dado à seleção do Irã ocorre por uma guerra iniciada pelos Estados Unidos contra o país persa. Enquanto a Copa rola, as duas nações fecham um tratado de paz que deve ser concluído no fim desta semana. A seleção iraniana já tinha reclamado do tratamento recebido pelos Estados Unidos. Uma das ocasiões foi ao desembarcarem no México para a Copa do Mundo. O técnico do Irã falou na época que problemas na emissão dos vistos atrasaram a chegada do time a Tijuana, o que atrapalha a adaptação dos atletas, já que são 12 horas de diferença no fuso horário entre o país de origem e o local do centro de treinamento. Diversos membros da Federação Iraniana de Futebol, incluindo o presidente e outros profissionais, tiveram vistos negados. Da Rádio Agência Nacional em Brasília, Sumaia Vilela.
2: A Polícia Federal cumpre nesta terça-feira 10 mandados de prisão e 16 de busca e apreensão contra integrantes do PCC, o primeiro comando da capital. O grupo é investigado por tráfico internacional de drogas e lavagem de dinheiro. A Operação Stratos ocorre nas cidades paulistas de Presidente Prudente, Regente Feijó, Martinópolis, Álvares Machado e Mirante do Paranapanema. A Justiça também decretou o bloqueio e o sequestro de bens dos suspeitos. Já foram apreendidos 2 aviões de pequeno porte, documentos, armas, munições e dinheiro em espécie. As investigações começaram em outubro de 2025. Segundo a PF, o PCC utilizava aeronaves e pistas clandestinas para distribuir cocaína de origem estrangeira no Brasil. O grupo teria movimentado mais de 10 toneladas da droga, principalmente para a capital paulista, com parte da carga distribuída no oeste do estado. Ao longo da investigação, mais de 2 toneladas de cocaína já foram apreendidas. Agora, com o bloqueio de bens, a PF busca descapitalizar a organização criminosa e impedir a continuidade das atividades ilícitas. Os suspeitos podem responder pelos crimes de tráfico internacional de drogas, associação para o tráfico e organização criminosa. Da Rádio Nacional, em Brasília, Renato Ribeiro. A primeira turma do Supremo Tribunal Federal julga nesta terça-feira o ex-deputado Eduardo Bolsonaro por coação e tentativa de obstrução da justiça. Ele é acusado de articular o tarifaço norte-americano contra mercadorias brasileiras, além de sanções e a suspensão de vistos de ministros do governo federal e do STF. Tudo isso com o objetivo de interferir e intimidar as autoridades responsáveis pelo julgamento de seu pai, o ex-presidente Jair Bolsonaro, condenado por tentativa de golpe de Estado. Eduardo está nos Estados Unidos desde o fim de fevereiro de 2025. Em novembro, ao aceitar a denúncia da Procuradoria-Geral da República, os ministros entenderam haver indícios de que o ex-parlamentar pretendia criar um ambiente de instabilidade institucional. As ações de Eduardo Bolsonaro teriam causado, inclusive, prejuízos econômicos ao Brasil. Ele perdeu o mandato na Câmara dos Deputados em dezembro por excesso de faltas. O advogado especialista em direito penal, Max Telesca, destaca a importância do julgamento.
3: Para mim, a mais importante é relacionada à pressão internacional a que está até hoje sendo submetido o Brasil em função das atividades também de Eduardo Bolsonaro e de outras personalidades que se encontram nos Estados Unidos ou em grande interlocução com os Estados Unidos e a formação de um precedente judicial que contemple ou que entenda como coação no curso do processo esse tipo de busca de intervenção dentro do Brasil a partir da maior e até hoje ainda mais importante potência econômica e bélica do mundo, que são os Estados Unidos da América.
2: A sessão da primeira turma começa às 14h com a leitura do relatório do ministro Alexandre de Moraes. Em seguida falam a Procuradoria-Geral da República pela acusação e a Defensoria Pública da União pela defesa. Depois terá início a fase de votação com o voto de Alexandre de Moraes, seguido por Cristiano Zanin, Carmen Lúcia e Flávio Dino. A decisão sobre a absolvição ou condenação de Eduardo Bolsonaro será tomada por maioria de votos. Se condenado, os ministros também vão decidir sobre o tempo da pena. Da Rádio Nacional em Brasília, Renato Ribeiro.
4: A Advocacia-Geral da União entrou com uma petição nos Estados Unidos pedindo a extinção da ação judicial proposta pela Rumble e pela Trump Media contra o ministro Alexandre de Moraes do Supremo Tribunal Federal. Acusam Moraes de suspensão de perfis de brasileiros que moram lá e que são acusados de ataques antidemocráticos contra o Supremo, a exemplo do blogueiro Alan dos Santos, o que poderia configurar censura. Isso porque a Constituição dos Estados Unidos fala em liberdade irrestrita de ideias e opiniões. O pedido é para que o Estado brasileiro possa atuar nesse caso. O argumento é o de que um país se envolver em atos jurisdicionais de outro é uma grave ofensa à imunidade de jurisdição. O Brasil não consentiu e não consentirá com a apreciação de decisões de nossa Suprema Corte por juízes de outros países, diz a AGU. E completou informando que se houver algum questionamento de decisão judicial brasileira, ele tem de vir dos tribunais do Brasil e com base na lei do Brasil. Caso contrário, é uma tentativa de ofensa à soberania nacional e à independência do nosso judiciário. No documento, o Brasil também pede que não seja apreciado qualquer pedido de declaração de revelia do ministro Alexandre de Moraes antes de se analisar os argumentos apresentados pela AGU. No último dia 4, o presidente do Supremo, ministro Edson Fachin, autorizou a Advocacia-Geral da União a entrar no caso e a atuar em defesa do ministro Alexandre de Moraes, que chegou a ser notificado por e-mail para responder às acusações. O entendimento de Fachin foi o de que o caso ultrapassa uma questão pessoal e representa uma ameaça à independência do próprio judiciário. Da Rádio Nacional em Brasília, Priscila Mazenotti.
5: A primeira turma do Supremo Tribunal Federal condenou nesta terça-feira, por unanimidade, o ex-deputado federal Eduardo Bolsonaro por coação no curso do processo. O caso é parte do julgamento da tentativa de golpe de Estado de 2022. O relator, ministro Alexandre de Moraes, foi seguido pelos ministros Cristiano Zanin, Carmen Lúcia e Flávio Dino. Os magistrados agora definem a pena, que pode variar de 1 a 4 anos de prisão, com possibilidade de agravantes. Moraes rejeitou logo de início o argumento de imunidade parlamentar levantado pela defesa. Para o ministro, fazer lobby no exterior contra o próprio país jamais foi função de deputado federal. A Procuradoria-Geral da República acusou Eduardo de ter articulado, junto ao governo Trump, um clima de instabilidade para impedir a condenação do pai pela trama golpista. A defesa exercida pela Defensoria Pública da União sustentou que as condutas narradas pela PGR não configuram crime e que as declarações do ex-deputado estavam protegidas pela liberdade de expressão. Da Rádio Nacional em Brasília, Pedro Lacerda.
6: Fique ligado, depois do intervalo estaremos de volta com mais informações aqui no Café com Notícias desta quarta-feira.
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12: Horas e 24 minutos.
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6: Chegando mais informações aqui no Café com Notícias, o nosso terceiro bloco. Você confere agora.
16: Um grupo de trabalho vai aprofundar a análise da segurança da vacina Butantan DV contra a dengue. A medida foi publicada nesta terça-feira, 16 de junho, pela Anvisa, a Agência Nacional de Vigilância Sanitária. O objetivo é levantar informações para análise de risco-benefício do imunizante com base em evidências científicas atualizadas. Segundo a Anvisa, o grupo de trabalho vai ajudar a analisar dados de pacientes, o avanço da doença e a segurança da vacina. Entre suas atribuições estão a organização das discussões técnicas, a consolidação de evidências e a elaboração de fundamentos para tomada de decisão regulatória. O grupo será formado por representantes de diferentes áreas da Anvisa, como produtos biológicos, monitoramento de produtos e inspeção sanitária. Há também a previsão da participação de integrantes do Programa Nacional de Imunizações do Ministério da Saúde. O grupo terá duração indeterminada e poderá permanecer em atividade enquanto houver necessidade de acompanhamento e análise sobre segurança da vacina. No dia 8 de junho, o Ministério da Saúde suspendeu de forma temporária a imunização contra a dengue no país com a vacina do Instituto Butantan. A pasta informou naquele dia que 42 pessoas apresentaram sintomas mais severos após a vacinação, sendo que 3 precisaram de internação e 2 delas morreram. Em nota, o Instituto Butantan informou que a suspensão visa garantir a segurança da população nas próximas etapas da vacinação. Até o dia 30 de maio, pouco mais de 500 mil doses da vacina do Butantan foram aplicadas em todo o país. O imunizante foi incorporado ao SUS, o Sistema Único de Saúde, em janeiro deste ano. A suspensão vale apenas para a vacina produzida pelo Butantan e não inclui o imunizante Kedenga, do laboratório Takeda, também aplicado no SUS. Com informações da Agência Brasil, da Rádio Nacional em Brasília, Osama El Gauri.
17: 615 milhões de reais em recursos públicos. Esse foi o valor aplicado pelas prefeituras das cidades da Bahia e pelo governo do estado nos contratos firmados para as festas juninas deste ano. Os detalhes em relação à aplicação dos gastos estão disponíveis no painel de transparência dos festejos juninos do Ministério Público da Bahia, que realizou nesta terça-feira a entrega do selo de transparência para os gestores públicos que informaram os dados solicitados pela plataforma. O gerente do projeto Transparência nos Festejos Juninos, o promotor de justiça Frank Ferrari, reforçou a importância do painel como mais um mecanismo de controle dos gastos públicos.
18: Uma ideia que surgiu lá em 2023, a partir de uma experiência não muito boa vivida em 2022, quando retomamos ali, né, as celebrações públicas depois de um período pandêmico muito duro para todos. E naquele momento, né, uma lacuna informacional se apresentou para a gente. Nós não tínhamos dados sobre um aspecto bastante importante dos festejos, que era o valor dos cachês dos artistas, que já naquele ano de 2022 chamou muita atenção da imprensa e de toda a sociedade de uma forma geral.
17: O balanço apresentado nesta terça-feira é referente à primeira etapa de encaminhamento de informações. O portal de transparência do MP Baiano, que pode ser acessado através do endereço paineljunino.mpba.mp.br, seguirá aberto até o dia 31 de julho para que os entes públicos possam enviar dados adicionais sobre contratações ainda pendentes de conclusão. Entre os destaques do serviço está a aba Cachês, onde o cidadão pode verificar o valor médio cobrado pelo artista desde 2023, podendo conferir, assim, o aumento no valor do cachê nos últimos 4 anos. Outra ferramenta importante é o transparentômetro, que especifica as prefeituras que já prestaram contas ou não. Até amanhã desta terça-feira, 410 municípios baianos e o governo do estado informaram que os mais de 615 milhões em gastos públicos geraram 4.393 apresentações de 2.115 artistas. Do total, 382 farão festas e terão atrações artísticas contratadas, enquanto 28 informaram que não realizarão festejos no período. Somente 7 municípios não cadastraram informações no painel, que reúne informações sobre artistas contratados, valores dos cachês, fontes de recursos e programação das apresentações artísticas realizadas entre 1º de maio e 31 de julho. Com produção de Luciene Cruz, da Rádio Nacional em São Luís, Madison Euler.
19: O acordo dos Estados Unidos com o Irã foi destaque na conversa que o presidente norte-americano Donald Trump teve com jornalistas nesta terça-feira durante a cúpula do G7 na França. Trump disse à imprensa que vai divulgar o texto do memorando do acordo entre os Estados Unidos e o Irã em uma situação formal em breve. O documento pode ser enviado para o Congresso norte-americano para revisão. Este foi um pedido feito por parlamentares republicanos. Durante o almoço, os líderes do G7 também discutiram a reabertura do Estreito de Hormuz, fechado desde fevereiro. Países convidados para o G7, como o Brasil, participaram depois dessa reunião. Em coletiva, Trump deu mais detalhes sobre a divulgação do acordo.
20: Eu gostaria de ter um ambiente formal primeiro antes de fazermos isso, mas não tenho um problema com isso. Mas agora, além disso, o estreito estará aberto, livre de pedágio, e será livre de pedágio para além dos 60 dias. Alguém disse, é livre de pedágio por tempo limitado. Não, é livre de pedágio e ponto final. Na verdade, eu não apenas o liberei. Provavelmente farei uma entrevista coletiva e lerei para todos vocês, palavra por palavra, para que a imprensa o cubra com precisão, porque é um documento muito importante.
19: Segundo a agência Reuters, o presidente Donald Trump declarou que os Estados Unidos podem permitir que as isenções para a compra de petróleo russo expirem, diante da possibilidade de um acordo para encerrar a guerra com o Irã. Essas isenções haviam sido concedidas pelo governo norte-americano a alguns países para que pudessem continuar comprando petróleo da Rússia, como forma de amenizar o impacto da alta nos preços da energia, que dispararam em meio ao conflito entre os Estados Unidos e Israel contra o Irã. Em relação ao Líbano, Trump disse que considera o conflito entre o Hezbollah e Israel uma guerra menor. Em seguida, sugeriu que o presidente sírio Ahmed al-Sharaa poderia ser o intermediador para intervir no Líbano. Trump criticou a violência dos ataques israelenses. E em conversa com o presidente ucraniano Volodymyr Zelensky, os líderes do G7 concordaram em aumentar a pressão sobre a Rússia, com mais sanções, incluindo nos setores de energia, bancário e militar, além de mísseis de defesa aérea para os ucranianos. Da Rádio Nacional em São Luís, Gabriel Correa. A cúpula do G7 começou nesta terça-feira com agenda de sessões entre líderes na França. O encontro recebe o presidente Lula como convidado, que discursa sobre parcerias internacionais. A expectativa é que Lula cobre a ampliação da assistência oficial ao desenvolvimento. Essa assistência se refere a repasses financeiros realizados pelos países mais industrializados do mundo para promover o bem-estar e o desenvolvimento econômico de países mais vulneráveis. A assistência tem sido a principal fonte de financiamento para o desenvolvimento desde que foi adotada pela Organização para a Cooperação e Desenvolvimento Econômico, a OCDE, há mais de 50 anos. Nessa segunda-feira, o presidente brasileiro se reuniu por 40 minutos com o presidente francês Emmanuel Macron para discutir defesa, em especial o programa de desenvolvimento de submarinos, além da cooperação entre o Amapá e a Guiana Francesa. Macron reforçou o interesse para o Brasil adquirir supercomputadores também. Os dois líderes conversaram ainda sobre a ampliação do acesso a medicamentos pelos países do sul global. Na reunião do G7, o Brasil lidera a mobilização para a preparação para futuras pandemias. Lula e o diretor-geral da OMS, Tedros Adhanom, divulgaram nesta segunda uma carta reforçando a urgência de concluir a negociação para o acordo global sobre pandemias poder entrar em vigor. O presidente brasileiro também mantém encontros bilaterais confirmados, como com a primeira-ministra do Japão, Sanae Takai. E as tensões no Oriente Médio estão na agenda do G7 desta terça-feira. Washington e Teherã concordaram com um acordo preliminar para encerrar o conflito com assinatura formal prevista para sexta. Segundo a agência Reuters, os líderes europeus devem tratar com o presidente dos Estados Unidos, Donald Trump, que um acordo provisório superficial com o Irã corre o risco de consolidar os programas nucleares e de mísseis de Teherã. Líderes dos Emirados Árabes Unidos, Catar e Egito também participam das negociações, incluindo sobre a reabertura do Estreito de Hormuz. A primeira reunião desta terça-feira foi sobre a guerra na Ucrânia, com a presença de Volodymyr Zelensky. O presidente ucraniano não deu detalhes, mas disse que o principal é fortalecer a defesa aérea da Ucrânia e avançar na diplomacia para que a Rússia ponha um fim à guerra. E a exploração de minerais estratégicos também está na pauta das reuniões desta terça. Da Rádio Nacional em São Luís, Gabriel Correa.
6: Fique ligado, daqui a pouco depois do intervalo estaremos de volta com mais informações no nosso Café com Notícias de hoje.
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0: 8:39.
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4: Último bloco do Café com Notícias desta quarta-feira. A gente continua deixando você muito bem informado. Vamos para o nosso último giro de notícias.
5: O governo do Maranhão deve apresentar um plano para a instalação de câmeras corporais com acionamento automático que serão utilizadas pelos agentes das polícias civil e militar. A decisão é da Justiça do Estado. Após entregar um plano de instalação, o Estado deve começar a operar as câmeras em até 6 meses e priorizar as unidades com mais mortes e ocorrências nas comunidades mais carentes. Esse plano deve ter um cronograma de compra, especificações que garantam a gravação sem interrupções, além de armazenamento dos dados. O juiz Douglas de Melo Martins atendeu a um pedido da Defensoria. Segundo a ação civil, existem deficiências nos mecanismos de controle da atividade policial e ausência de registros objetivos sobre as abordagens. Segundo o Anuário Brasileiro de Segurança Pública e o relatório Pele-Alvo, citados pela Justiça Maranhense, o Estado registrou 157 mortes em ações policiais em 2022 e 2023. 8 em cada 10 mortes foram de jovens negros entre 12 e 29 anos. Entretanto, a apuração de denúncias seria baixa. De mais de 200 denúncias em 2021, apenas 18 resultaram na abertura de procedimentos. No ano seguinte, somente 3 processos de investigação foram instaurados. A Promotoria de Controle Externo também foi intimada a atuar na fiscalização de cada etapa da implementação. A última edição do anuário de 2024 registrou 76 mortes por intervenção policial no Maranhão, um aumento de 22% em relação ao ano anterior. A Procuradoria-Geral do Maranhão informou que o Estado vai se manifestar dentro dos prazos legais para apresentação de defesa ou recurso. Da Rádio Nacional em São Luís, Gabriel Correa.
6: Mercosul e Japão podem dar início a negociações para um acordo comercial. Essa é a expectativa do presidente Lula depois de uma reunião bilateral com a primeira-ministra do Japão, Takashi Sanai, nesta terça-feira. Eles estão em Evian, na França, para participar da cúpula do G7, que reúne algumas das economias mais ricas do mundo. O Brasil foi convidado a participar. Lula falou do interesse em um acordo comercial entre o Mercosul e o Japão na próxima reunião do Grupo Sul-Americano, no Paraguai.
7: Eu fico muito feliz com essa perspectiva virtuosa de um acordo Japão-Mercosul. Nós estamos aguardando isso com muita intensidade. Eu espero que na próxima reunião do Mercosul, dia 30 de junho, a gente possa ter boas notícias.
6: Na agenda do presidente brasileiro está também a reunião ampliada do G7. A expectativa é de que ele cobre a ampliação da assistência oficial ao desenvolvimento, repasses financeiros de países mais industrializados para o desenvolvimento econômico de países mais vulneráveis. Ainda nesta terça, Lula tem outra reunião bilateral importante com o presidente do Conselho Europeu, Antônio Costa, e a presidente da Comissão Europeia, Ursula von der Leyen. Mercosul e União Europeia assinaram um acordo em janeiro. Apesar de a parte comercial já estar em vigor de forma provisória desde maio, o texto ainda está em avaliação na Justiça Europeia e precisa ser aprovado pelos parlamentos dos 27 países da União Europeia. Outro ponto em discussão é que a partir de setembro, carne, tripas, peixe e mel brasileiros vão ser vetados na Europa por não atenderem às exigências sanitárias, segundo os europeus. Da Rádio Nacional em Brasília, Gabriel Brum. O combate ao crime organizado internacional deve estar na agenda dos países, mas com respeito à soberania, defendeu o presidente Lula na reunião ampliada do G7, na França, nesta terça-feira. Lula representou o Brasil como país convidado. No discurso, disse que o crime organizado aterroriza comunidades e desvia recursos públicos, mas esse esforço no enfrentamento deve levar em conta o respeito à soberania dos estados. Além disso, o combate ao narcotráfico não pode ser feito separado de outros crimes, como a lavagem de dinheiro e o tráfico de armas. A fala do presidente no G7 ocorre após os Estados Unidos classificarem PCC e Comando Vermelho como organizações terroristas, o que poderia permitir ações militares dos americanos no Brasil. Lula também afirmou que o protecionismo e o unilateralismo ressurgem como respostas falaciosas para os problemas mundiais. Alertou que a desigualdade entre países ricos e pobres está aumentando. Sem citar nomes, lembrou que Elon Musk, o primeiro trilionário do mundo, é mais rico que os 46% mais pobres da população mundial. O presidente também afirmou que a solidariedade internacional está encolhendo, com redução na ajuda a países vulneráveis e quedas no orçamento de programas da ONU para alimentos, saúde e infância. Enquanto isso, gastos militares somam quase 3 trilhões de dólares por ano. Ainda defendeu acesso a tecnologias de ponta, como inteligência artificial, e que os países donos de reservas de minerais críticos sejam industrializados e recebam tecnologia e capacitação. Da Rádio Nacional em Brasília, Gabriel Brum. A defesa de Jair Bolsonaro tem 24 horas para explicar por que o ex-presidente, que está em prisão domiciliar, mantinha uma arma dentro de casa. A ordem foi dada pelo ministro do Supremo Tribunal Federal, Alexandre de Moraes, após o armamento ser apreendido em uma blitz em Brasília. De acordo com o relato do policial militar que fez a abordagem, às 11h30 da noite dessa segunda, os policiais pararam o carro para pedir que o motorista fizesse o teste do bafômetro. Neste momento, o policial apreendeu uma pistola 9mm junto com um carregador sobressalente. O homem se apresentou como militar do GSI, Gabinete de Segurança Institucional, e afirmou que trabalhava com o ex-presidente. Ainda declarou que a arma pertencia a Bolsonaro. Já na delegacia, disse que tinha pegado a pistola para levar ao conserto e que seria devolvida nesta terça. De acordo com o despacho assinado pelo ministro, a Polícia Civil confirmou que o ex-presidente é o dono da arma em consulta aos sistemas do Exército. Além de explicar por que tinha uma arma, Bolsonaro vai ter que justificar a razão de ter mandado consertá-la às vésperas do fim do período de prisão domiciliar humanitária. O ministro também quer saber se a revista nos carros que saem da casa do ex-presidente, responsabilidade do 19º Batalhão da Polícia Militar, está sendo feita de forma adequada. A defesa de Jair Bolsonaro ainda não respondeu ao nosso pedido de posicionamento. A PM do Distrito Federal não respondeu aos questionamentos sobre as revistas nos carros que saem da casa do ex-presidente. Já o GSI afirmou que não realiza a segurança de ex-presidentes e que o militar mencionado não pertence ao gabinete. Da Rádio Nacional em Brasília, Gabriel Brum.
8: O presidente Lula, a presidente da Comissão Europeia, Ursula von der Leyen, e o presidente do Conselho Europeu, Antônio Costa, anunciaram nesta terça-feira a criação de um mecanismo para identificar as dificuldades para o comércio de produtos brasileiros, tanto de origem animal quanto siderúrgicos, ao bloco europeu. A medida veio após um encontro entre os líderes à margem da reunião do G7, em Evian, na França. De acordo com um comunicado do Itamaraty, a iniciativa tem o objetivo de buscar soluções que contemplem as preocupações europeias, seja de ordem sanitária, fitossanitária e de proteção da indústria de aço, bem como os legítimos interesses dos exportadores brasileiros, concretizados no Acordo Mercosul-União Europeia. Há pouco mais de um mês, a União Europeia anunciou a exclusão do Brasil da lista de países autorizados a exportar carnes e produtos de origem animal para o bloco europeu. Segundo as autoridades europeias, o Brasil não apresentou garantias suficientes sobre o controle do uso de antimicrobianos na pecuária. O veto à importação de produtos brasileiros deve entrar em vigor a partir de setembro. Em abril deste ano, o governo brasileiro proibiu parte dos antimicrobianos, comprovadamente usados para estimular o crescimento e aumentar a produtividade animal. Mas a União Europeia avaliou que faltam garantias adicionais. Para voltar à lista dos países autorizados a vender os produtos vetados, o Brasil precisará comprovar que cumpre integralmente as novas regras europeias durante todo o ciclo de vida dos animais exportados. Com informações da Agência Brasil, da Rádio Nacional em Brasília, Daniela Longuinho.
4: Termina aqui mais uma edição do Café com Notícias, com a apresentação e a produção de Kleber Salles. O Café com Notícias volta amanhã no seu rádio. Um grande abraço para você e até lá.
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0: Horas e 49 minutos.
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2: Olá, gente amiga, estamos chegando com mais uma edição do seu Bom Dia Turiaçu nessa manhãzona. Manhã linda, especial desta super quarta-feira, né? É isso aí, quarta-feira especial, dia 17 de junho de 2026. Estamos no ar nesse dia 17 de junho, quarta-feira, né? É isso aí. Dia Mundial do Combate à Desinformação, né? Isso aí. E a seca também, né? É isso aí. Vamos juntos pra você que acompanha a gente. Esse programa especial, dia do funcionário público aposentado. Estão ligados, estão curtindo aqui a nossa programação. Bom dia para você que acompanha aqui o nosso Bom Dia Turiaçu desta manhãzona, manhã especial desta super quarta-feirona. Você acompanhando a gente, agradeço a companhia, você em qualquer parte do nosso Brasil, do mundo, acompanhando aí pela internet, pelo nosso aplicativo, pelo site. Um ótimo dia, uma excelentíssima manhã, que Deus abençoe esse dia maravilhoso aí para todos nós que estamos juntos com você a partir de agora, com muita música boa, trazendo os principais lançamentos, as exclusivas também rolando aqui para você na número 1 do seu rádio, na Turiaçu FM, rádio dos melhores ouvintes, para você conectados. E é claro, curtindo aqui a nossa programação todos os dias, todas as manhãs, curtindo aqui o programa Bom Dia Turiaçu, agradeço sempre a sua sintonia. Que Deus abençoe nessa super quarta-feira aí para todos nós, é isso? É isso aí, vamos juntos aí sempre com você, com a melhor programação do seu rádio, com aquelas músicas boas que você gosta de ouvir, a gente traz aqui para você na nossa programação. Sem mais delongas, vamos começar o nosso programa de hoje, porque aqui é pouco papo e muita música, e daqui a pouquinho, a partir das 10 horas, tem um espaço livre com o Antônio Carlos, professor Dezinho, trazendo para vocês últimas informações aqui para você, tá bom? Vamos juntos, na mais ouvida, Turiaçu FM começando. 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
2: 9:31.
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2: A Federação Tunisiana agiu rápido após a goleada por 5-1 sofrida para a Suécia na estreia da Copa do Mundo. O técnico Sabri Lamouche foi demitido depois de apenas 5 partidas no comando da seleção, com uma campanha de 1 vitória, 1 empate e 3 derrotas. Para tentar salvar as chances de classificação, a entidade acertou a contratação do francês Hervé Renard, treinador experiente e conhecido por comandar seleções africanas em grandes competições. Segundo a imprensa internacional, Renard receberá cerca de $100 mil por jogo disputado pela Tunísia no Mundial, valor que corresponde a aproximadamente R$600 mil. A missão do novo treinador será difícil, já que a equipe ocupa a última colocação do Grupo F após a derrota para os suecos e ainda terá pela frente confrontos decisivos contra Japão e Holanda na busca por uma vaga na próxima.

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7: É isso aí, maravilha. Estamos de volta nessa quarta-feirona, dia 17 de junho, para você acompanhando a gente. Obrigado pela super audiência. Nesta manhã especial de quarta-feira, vamos aí com você até às 10 horas. Daqui a pouquinho tem um espaço livre com Antônio Carlos e professor Dezinho, trazendo as informações, as notícias do dia aí para você, durante a semana, né? A notícia da semana aí para você ficar sabendo de tudo que acontece em nossa cidade. Abraço aí você sintonizado com a gente, acompanhando a gente pela internet. Um abraço aos nossos queridos amigos ouvintes que sintonizam aqui a Turiaçu FM. Para você que acompanha aqui a nossa programação com sempre as melhores músicas, os principais sucessos, lançamentos, as notícias chegando para você em primeiríssima mão. Vamos com o primeiro bloco aqui do programa Bom Dia Turiaçu até às 10. Depois, a partir das 11, estamos de volta com o segundo bloco aqui do programa. Vamos de música na sequência, mas antes vamos aqui com o nosso giro astral de hoje. O giro astral, primeiro bloco, já já tem também um resumo das novelas aqui para você.
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9: Opa, legal, estamos chegando. Tá começando por aqui mais uma edição do nosso giro astral. Hoje é quarta-feira, 17 de junho de 2026. Eu sou o Silva Júnior e a partir de agora você fica por dentro das previsões para o seu signo. E a gente começa com Áries. Sua forma de se expressar ganha força e chama a atenção de quem está ao seu redor. O dia favorece aproximações, conquistas e relacionamentos mais intensos. Evite tentar resolver tudo apenas pela lógica, porque nem todo mundo reage da mesma maneira aos argumentos racionais. A diplomacia e a sensibilidade serão muito mais eficazes para alcançar os resultados que deseja. Número da sorte é o 18, Áries. Alô, Touro! Os contatos e a vida social podem trazer resultados bastante positivos hoje. Apenas cuide melhor do descanso, porque a falta de sono pode diminuir sua energia. O bom humor estará em alta e tende a contagiar quem está perto de você. Aproveite para estar com amigos ou familiares e viver momentos agradáveis que fortalecem seu bem-estar. Número da sorte 26, Touro! Alô, Gêmeos! As decisões tomadas agora terão peso importante para o futuro. Agora conta com uma base emocional mais sólida. Isso é bom para ti, viu? Para fortalecer seus pontos fortes e superar fragilidades. O trabalho em equipe ganha destaque e suas ideias encontram espaço para crescer. Nada deve impedir você de avançar em direção aos seus objetivos e se continuar acreditando no seu próprio potencial. Vai longe, hein? Número da sorte é o 9. Daqui a pouco eu volto com as previsões para Câncer, Leão e Virgem.
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0: estamos chegando com os resumos das suas novelas favoritas para esta quarta-feira. Agora é o resumo da novela Coração de Mãe. Homero leva Nazli para assistir à apresentação de Merti, mas a jovem acaba bebendo além da conta. Ao mesmo tempo, Randy se irrita com Reha, o que o leva a confessar que está sendo perseguido pela máfia. Na manhã seguinte, Homer, Kivan e Kirmak carregam Nazli de volta para casa, tentando não chamar a atenção de Gulnaz. Reha não aguenta as reclamações da atual esposa e deixa claro que se não estiver satisfeita, pode ir embora. Durante uma conversa, Hazan revela a Feliz que foi ele quem comprou as casas dela. Já no escritório, Karsu deixa seu chefe desconfortável ao confrontá-lo, com suas opiniões sinceras. Mais tarde, ela se prepara para acompanhar Bora em mais um evento.
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6: Gostou, né? 9h58.
7: 86.

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1: 10:09.
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Muito bom dia! Bom dia para você ligado na Toriaçu FM. Estamos de 10 horas, 10 minutos. É 10 e 10 na cidade de Toriaçu. Está começando o seu programa Espaço Livre. Hoje, nesse ritmo.

0: a sua FM, a rádio dos melhores ouvintes. Claro, hoje o Espaço Livre destacando para você várias notícias. Nós temos aí notícia de pesquisas, rapaz, a nível de estado, para governo do estado. Nós temos também aí assuntos sobre o encontro aí de lideranças políticas realizado no último final de semana aqui na cidade de Turiaçu. Nós temos também aquele momento do dinheiro, hoje que já é quase 20, mas o professor Dezinho traz informações sobre dinheiro aqui no programa Espaço Livre. Além disso, quero deixar uma novidade para você aqui. Quando você, onde você estiver, quiser mandar um vídeo aqui para nós, né? Você manda o vídeo de onde você está ouvindo o programa Espaço Livre, faça aquele videozinho aí no seu celular e mande para 98, olha o DDD, 98 97028 3238. Tá certo? Você pode mandar esse vídeo seu para esse número de celular, 98 97028 3238. Mande para nós o vídeo de onde você está acompanhando o programa e claro que nós vamos trazer para você aqui as informações que você precisa. Também eu queria que você participasse do programa aí no seu bairro, na sua comunidade, no seu povoado, na sua rua. Como está aí a iluminação pública? Como está aí o tratamento com a sua rua? Está limpa ou está cheio de mato, cheio de buraco ou está asfaltada? Como é que está aí a sua rua, seu bairro, sua comunidade, seu povoado? Diga para nós, mande aqui através de áudio, né? Através de áudio, mande para nós para o telefone 98DDD 97028-3238. Tá bom? Mande para nós aqui e com certeza vamos divulgar aí a sua reclamação, o seu elogio também. Você pode mandar aí um elogio, se você quiser. Através do YouTube também você pode mandar sua mensagem, né? Através do YouTube, lá no chat, você pode escrever lá de onde você está acompanhando o programa. Está eu e o professor Dezinho, novamente, nós dois aqui, trazendo as informações para você através do rádio Turiaçu FM. Muito bem, eu tenho uma novidade aqui para você, vou destacar daqui a pouquinho para você, para você o programa que vai entrar no ar. Estamos aí trabalhando um novo programa, aliás, são dois novos programas que estão aí na iminência de entrar no ar aqui na Turiaçu FM, tá bom? Ontem acertamos aí com o sindicato, eu vou destacar para você daqui a pouquinho qual é esse sindicato que vai ter programa no rádio aqui nos sábados pela manhã, tá bom? Aos sábados pela manhã, de 7 às 8 da manhã. Programa que deve entrar no ar a partir desse sábado agora não. No próximo, no outro sábado, a gente vai trazer com certeza mais informações no decorrer da semana para você, tá bom? Começando, bom dia, professor Dezinho.
1: Bom dia, Carlos. Bom dia, amigos da Rádio Turiaçu FM. Bom dia aos nossos colaboradores aqui do Espaço Livre.
2: 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Não saia daí.
0: Muito bem. 10 horas e 14 minutos. 10 horas e 14 minutos. Professor Dezinho, eu quero já iniciar aqui falando de um assunto político, porque tem pesquisa a nível de Estado, né? Pesquisa de

0: chefe de Estado, 15 de junho, está recente, foi esta semana, antes de ontem, né? Pesquisa recente para o governo do Maranhão, né? Governo do Maranhão. É, deixa eu ver aqui, só para o professor Dezinho já começar aí os seus comentários. Eleições 2026, 15 de junho do ano 2026, a pesquisa feita pela IPI, né? O candidato Eduardo Braide, do PSD, com 56,1% dos votos válidos. Dois candidatos com 33,3%. E mais três candidatos com 10,6%. Eu diria, não sou aqui nenhum especialista em pesquisas, até porque não está claro para mim aqui como foi feito a pesquisa, né? Mas o certo é que o povo do Maranhão, se mais uma vez, não deixa dúvida na mudança, com relação à mudança que deve fazer no comando do Estado do Maranhão. Eu não tenho aqui como foi que foi feita a pesquisa, professor Dezinho, mas, claro, a gente vai trabalhar com número para facilitar até o processo de interpretação sua e do seu comentário de uma forma mais geral. 56,1 para a Braide, e aí os dois candidatos somam em 33,3%. E aí eu acho o seguinte, né? Dessa forma como está aparecendo a pesquisa, daqui a pouco a gente vai trazer uma outra, né? E da forma como está indo a pesquisa, professor Dezinho, é muito difícil o Braide não levar no primeiro turno, pelo menos até o momento. Nós temos ainda um tempo para que se consolide a votação, né? O momento da eleição. Mas assim, no momento, da forma como está indo as pesquisas, destacando aí o ex-prefeito de São Luís, Eduardo Braide, 56%, já é uma vantagem significativa e tem que ter trabalho para tirar essa vantagem, né, professor Dezinho? Mais uma vez, um bom dia.
1: Bom dia a todos. Realmente, as eleições estaduais aqui no estado do Maranhão, elas estão cada vez mais, né, ficando polarizada. E desde quando, antes até de se lançar candidato, né, e que custou isso, já agora só no final do mês de março para abril, o Braide já estava sendo o candidato preferido do povo do Maranhão, né? Com certeza. Isso é um reflexo da sua gestão na capital, que nós que visitamos muito São Luís, e vemos, né, bastante notório as mudanças, o trabalho, é de grande visibilidade o trabalho do Braide lá na capital São Luís, né? E aí, claro, isso chamou também para o embate, a concorrência do governo do estado, que agora também faz muita propaganda de obras lá dentro da capital. Isso. Enfim, mas o Braide realmente, eu acredito que ele seja o reflexo, ou como aconteceu com a história do Jackson Lago, que quando caiu na graça do povo, decolou mesmo, e cada dia a candidatura dele só avança, né?
0: Exatamente.
1: Então as pesquisas até agora, e eu penso que essa projeção, ela vai se manter, né? Porque o candidato do governador, tem feito de tudo, usado a máquina do estado com muitos eventos, muitas ações. Não, o candidato do governador, que é seu sobrinho, não parou mais no seu gabinete, está presente tudo quanto é evento, em todos os lugares, mas não está caindo na simpatia do povo. E o que vemos é que o Braide, não tem nenhum grupo grande formado, amplo, uma ampla aliança, né? Agora que está se consolidando, e vê a aliança mais importante até agora, do Laércio Bonfim, que declinou da sua candidatura para governador e vai para o Senado. E isso já, essa pesquisa já é um reflexo dessa aliança. E eu penso até que Braide será o candidato eleito no primeiro turno, né? Hoje, por exemplo, assistindo o Jornal Mirante, nós vimos mais um aliado do governador, que era o secretário André Fufuca, que já foi até ministro do governo, e deixou o grupo, né? E assim, e eu observando o comentário da Carla Lima, dizendo que por que que André Fufuca deixou o governo, se o governo sempre tratou muito bem o André Fufuca, mas é porque ele está vendo que o barco está afundando e ninguém quer afundar junto, né? Então é assim, eu acredito que daqui para frente essa dianteira que o Brad já conquistou, ela vai se consolidar, vai aumentar ainda mais, porque a gente vê nas redes sociais, a gente está acompanhando aí a adesão cada vez maior de prefeitos, de lideranças em todo o estado do Maranhão. E eu acredito que muito em breve ele estará visitando Turiaçu.
0: Muito bem, professor Dezinho, estamos de 10 horas e 20 minutos, o programa Espaço Livre no seu rádio aqui na sua Turiaçu FM. Eu até acho, professor Dezinho, que você falou aí o barco furado. É uma linguagem bastante comum quando se está aí disputando um cargo público, no caso do Estado, também a nível de município. Porque, assim, o Fufuca, ele estava no DETRAN, não é isso, professor Dezinho? E acaba deixando a função e vai para o lado do Braide. Isso, de certa forma, desgasta o candidato Brandão ou o candidato do governador Brandão, por conta de quê? Porque a interpretação que o público, o eleitor, vai ter diante de uma decisão dessa, no caso do André Fufuca, é de que não está certo ali, vai perder a eleição e migra para outro lado. Então migrou, nesse caso, para o lado do Eduardo Braide, e como você citou, essa pesquisa já pode estar refletindo, né, a saída do Fufuca. E também, né, no caso do Laércio Bonfim, porque de certa forma o Laércio trabalhava ali sempre nas pesquisas, aparecia ali com 15, com 8, com 10, enfim, variava muito dependendo do local onde era feita a pesquisa. Então, assim, o Laércio Bonfim, de certa forma, agregou muito, muito o eleitorado agora junto do Braide por conta da adesão dele ao governo, ao atual candidato, pré-candidato Eduardo Braide. Não sei como vai se comportar o governo Brandão daqui para frente com a ausência aí do Fufuca. O que vai fazer para suprir essas necessidades? O certo é que se percebe que o governo Brandão está aí, de certa forma, como a pingo de água no açúcar, né? Está desmanchando aos poucos. E isso pode, de certa forma, dar uma ampla vitória já para Eduardo Braide no primeiro turno, dado o resultado dessa pesquisa. Por outro lado, o professor Dezinho tem uma rejeição, né? O governador Carlos Brandão aí me parece que de 62%, é isso, professor Dezinho?
1: Confirme. 64%, né?
0: 64%. Então, veja bem, há uma rejeição bem, bem significante para um governo que está, né, no Maranhão diante de um cenário totalmente desfavorável. Então, essa rejeição reflete diretamente no candidato Orleans, por conta de o próprio governo, que é tio do pré-candidato Orleans, não conseguir a aprovação. É muito baixa, né, a aprovação do governador do Maranhão. Por isso eu acho, eu citei aqui no primeiro momento da minha falação aqui no programa, que eu acho que no primeiro momento o Braide pode levar no primeiro turno. O professor Dezinho até fez também essa observação, mas vamos aguardar daqui para frente. O certo é que se a rejeição do governador Carlos Brandão chega a 64%, não é fácil voltar isso ao normal, porque é um campo bastante longo e com certeza muitas pedras e buracos nesses caminhos para que o Brandão seja melhorado aí a sua situação de posição de rejeição na pesquisa. Sim. Então, é um negócio sério, professor Dezinho. Eu até acho que é irreversível uma situação dessa, porque atinge muito mais de 50% de rejeição. É muito, eu acho que é, nesse momento, irreversível o resultado dessa pesquisa de rejeição do governador Brandão. E o que está aí favorecendo o pré-candidato Braide.
1: Exatamente. Até porque agora, no período da eleição, é que a gente vai saber, conhecer, né, a realidade do estado do Maranhão. A questão das nossas estradas, que é uma tristeza, né? Exatamente. Então, apesar da forte mídia, da forte propaganda do governo, que hoje vivemos governos midiáticos mesmo, né? Fazendo grandes gastos com a questão de mídia, de propaganda, mas a gente vê que a propaganda é falsa, porque quando a gente começa a andar no estado do Maranhão, e o Braide está fazendo isso, fazendo uma caminhada, né? que ele não anda de helicóptero, ele está percorrendo o Maranhão até para conhecer a situação real do Maranhão. E a gente vê aí na divulgação que é muito triste a situação do estado do Maranhão, além de nós estarmos no último lugar no ranking nacional como estado que apresenta a pior qualidade de vida, né, dos indicadores sociais do Brasil, é esse estado do Maranhão, apesar da nossa riqueza, dos nossos recursos naturais, do nosso potencial até para o desenvolvimento econômico e os governos fazendo política, ao invés de governar, fazem a política o tempo todo, e agora está o reflexo, né? 64 de reprovação, e isso ele não vai, dificilmente vai reverter esse quadro, esse cenário, reverter esse jogo, e isso realmente favorece ao Braide, que começou sozinho na sua caminhada, agora está chegando os aliados importantes, e ele está cada dia mais caindo na graça do povo do Maranhão, e acreditamos que será governador no primeiro turno ainda.
0: Muito bem, 10 horas, acerte seu relógio com o nosso aqui da Turiaçu FM e o meu também, porque aqui tudo é igual, não tem dessa de um ficar diferente do outro, até por conta das nossas responsabilidades aqui no programa e também com a programação da emissora. 10 horas e 26 minutos, quero fazer um pedido a você que está aí no outro lado, através do YouTube, para que você deixe o seu 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Quero também, professor Dezinho, aproveitando que nós estamos nesse campo político, caindo do estado, vamos aqui ao município. Nós tivemos agora, no último final de semana, né, um encontro de lideranças promovido aí pelo ex-candidato, que foi candidato e pré-candidato nas próximas eleições municipais, que foi o Jamilson da Sabrina. Reuniu ali na sede do Sintet, do Sindicato dos Professores, né, uma quantidade significativa de lideranças, né? Eu não sei pontuar aqui a quantidade, mas também não dá da gente conferir assim a olho nu.
1: Sim.
0: É uma quantidade, tem vídeos aí nas redes sociais, né, mas uma quantidade muito grande de pessoas, de lideranças presentes, né, juntamente ali na sede do Sintet, dando o seu devido apoio ao candidato, pré-candidato nas eleições futuras para o município de Turiaçu, Jamilson da Sabrina. Professor Dezinho foi convidado para ser um dos oradores, né, de apresentadores, melhor dizendo, lá no evento, e claro, tem o seu comentário, né, várias pessoas de vários povoados, né, estiveram presentes, né, então, de certa forma, o candidato, pré-candidato Jamilson às eleições vindouras, agregou muita gente de vários locais do município. Isso, no seu ponto de vista, professor Dezinho, agrega força para quem está ainda muito longe de uma disputa, vamos dizer assim, para o município, né? Mas demonstra força política o pré-candidato Jamilson ao momento que reúne uma quantidade muito importante, muito expressiva no encontro de lideranças. A sua observação nesse sentido, professor Dezinho?
1: Foi a primeira reunião de lideranças. Sim. Feita pelo Jamilson da Sabrina após a eleição, né? Assim, um encontro mais organizado. E ele realmente, nesse primeiro momento, queria conversar primeiro com as lideranças, né? Mas é claro que quando sai a notícia, todo mundo quer participar. Eu acredito que tinha mais de 1.000 lideranças ali no recinto, estava muito lotado a sede do Sintet. Foi até surpreendeu, porque esperava-se uma quantidade menor. E realmente o Jamilson, ele é um candidato que está construindo uma história aqui em Turiaçu, um político construindo uma história, e muito diferente dos outros, né? Porque perdeu a eleição, perdeu no voto, mas com uma diferença muito pequena em relação ao gestor. E acredito que os adversários achavam que ele iria se resignar, ou, aliás, iria se afastar de Turiaçu, né? Pelo fracasso da eleição, fracasso entre aspas, porque a gente quer ganhar, mas a gente sabe que a disputa não é fácil. Mas ele não se afastou de Turiaçu, continuou fazendo a sua caminhada, e o que eu vi lá foi realmente uma demonstração da força e da esperança do povo de Turiaçu, ali representado pelas lideranças de todos os povoados, de que precisamos também fazer uma mudança aqui em Turiaçu. Jamilson é um candidato que, assim, parece o Brad, está inspirando confiança no povo de fazer uma gestão democrática, sem perseguição, sem olhar para um e para outro, né? Fazendo uma gestão humana, humanizada mesmo. É isso que ele está se propondo. E a gente observa que o grupo está coeso, né, o grupo Jamilson está coeso, está também aumentando a cada dia, e eu vi ali uma demonstração de grande força do Jamilson e da Sabrina naquela reunião, que foi muito animada, foi muito positiva, com muita participação das nossas lideranças de todos os cantos do município. Então acho que ele está no rumo certo, né? Foi momento de conclamar também essa união que já está consolidada, mas ela precisa ser mantida até o final dessa jornada, que o objetivo final é as eleições de 2028, né? Que já está aí à porta, né? Exatamente. Então foi isso que eu percebi. A força do Jamilson, que ele não perdeu força nenhuma, continua firme e o seu grupo ainda cada vez mais coeso e firme, né? Então foi isso que eu percebi, achei muito positiva a reunião, o que foi falado lá também.
0: Muito bem, uma das coisas também, professor Dezinho e nossa audiência, que eu pude perceber, e quando pré-candidato Jamilson manifestou lá a foto num telão do candidato Braide, houve um aplauso muito grande, muitas pessoas se manifestaram de forma plausivas por conta do nome de Eduardo Braide, né? Isso reflete mais uma vez a opção do povo que está aí com o Jamilson, né? Com as lideranças naquele momento que estava ali, de que o candidato Braide será, né, o candidato bem votado pelo grupo Jamilson, né, dada a manifestação das lideranças ali presentes no recinto do Sintete. Então, se viu ali, quando o nome apareceu, o Braide ali, o povo deu, né, aquele upa, né, muita gente favorável à decisão do Braide juntamente aí com o grupo Jamilson. Então, assim, eu acho que sai fortalecida as lideranças, assim também como o candidato que já é forte, né, mas as lideranças saem mais uma vez confiante do propósito do candidato Jamilson para o futuro de Turiaçu. E com isso a gente se viu que as pessoas dizem: não, rapaz, agora a coisa vai, agora, né, nós demos um passo, mais um passo no processo de transformação do município de Turiaçu, de mudanças dentro do eixo administrativo do município de Turiaçu. Então, assim, a gente percebeu, né, eu que estava, não estava dentro do recinto, propriamente dito, naquela área sentada, mas na parte externa, acompanhando tudo. E pude perceber manifestações de várias pessoas, como de Fortaleza, pessoas lá de Porto Santo, pessoas também de povoados aqui próximo da sede, manifestando-se que o candidato Jamilson sai fortalecido cada vez mais de quando faz suas reuniões. Então, vamos aguardar o próximo passo, né? Tem coisas boas vindo por aí, eu não vou dizer aqui, porque como eu falei no início da abertura do programa, vem o programa aqui para o rádio, que vai fortalecer. Atenção, você que é produtor, você que é agricultor, fique atento, porque em breve tem um programa aqui voltado diretamente para você e com muitas novidades. Fique atento, eu vou só dar esse spoilerzinho aqui rapidinho para você, mas aguarde, né, que tem coisas boas vindo por aí para Turiaçu e, claro, você, trabalhador rural, vai ser o grande beneficiado. E o interessante disso tudo é que vai ter o apoio, né, pelo que eu estou sabendo, vai ter o apoio de Jamilson da Sabrina posteriormente a tudo isso que está acontecendo aí na área rural, e vai acontecer mais ainda. Então, eu diria que, em resumo da reunião de liderança, né, o pré-candidato Jamilson saiu aí fortalecidíssimo, mais do que o que já estava, né, porque as lideranças foram lá e deram as mãos com ele, e o barco caminha juntos para a vitória em 2028, se Deus permitir. 10 horas e 34, algum comentário a mais, professor Dezinho?
1: É que eu também senti uma grande energia, né? Eu acho que era um momento de grande expectativa, muita gente também estava com essa expectativa. Será que Jamilson, né? A gente via, ouvia aqui nos bastidores, será que Jamilson, quem é o governador de Jamilson? Isso. Quem é que ele vai apoiar? E aí é claro que essa foi a grande surpresa da reunião, porque o Jamilson apresentou a sua foto já ao lado do Braide, e é claro, depois ele enfatizou que jamais poderia apoiar o candidato do governador, pelo que o governador fez aqui na eleição de 2024, sendo Jamilson candidato do mesmo partido do governador, e ele preferiu o palanque do adversário. Então, o governador realmente traiu, né? Traiu a fidelidade partidária. Então, eu acho que Jamilson jamais iria aceitar, né? E foi procurado muito, ele enfatizou, o próprio governador o procurou várias vezes, mandou aliados ir atrás, mas ele, com a sua dignidade, sequer foi conversar com o governador, porque o governador fez uma grande traição com o Jamilson na eleição passada. E é claro, e todo mundo vibrou, eu senti uma energia. Eu até ouvi, Carlos, alguém dizer, eu ia votar em outro deputado, agora eu vou votar só nos deputados de Jamilson, só porque ele está com o Braide. Exatamente. E essa foi muito bom, que ele também aproveitou o momento para apresentar a sua candidata, que é a Fabiana, né? Fabiana Vilar, para estadual, e Florencio Neto. E é claro que em breve Jamilson vai estar aqui num grande trabalho juntamente com o Braide aqui na nossa cidade. E essa, eu acho que é a maior expectativa do povo de Turiaçu, pelo que a gente sente, o clima, né, de adesão aqui. Você só ouve falar de Braide.
0: Exatamente.
1: Ou dois adesivozinhos de Orleans, mas é só adesivo. Falar, ninguém fala nada. Mas do Braide, tá na boca do povo o homem aqui em Turiaçu. Eu acho que Turiaçu vai repetir o feito, se não me engano, com Jackson Lago ou com Flávio Dino, que foi o município com maior percentual de votos, numa dessas eleições aí, não estou bem lembrado, né? Isso. Vamos repetir agora.
0: Quem teve um percentual alto de votos com participação dentro do município bem pequena foi Igor Lago. Sim. Teve aqui, inclusive ele veio aqui na emissora, ele falou aqui por mais, só 15 minutos que ele falou no programa de rádio, aqui é trazido pelas pessoas que o acompanhavam, e ele falou esse pequeno tempo, mas foi um dos mais votados no município de Turiaçu, o Igor Lago, não sei se o professor Dezinho
1: me lembra. Filho, né? Do Jackson Lago.
0: Exatamente, sobrinho. Não era filho?
1: O Igor é filho, o sobrinho é o Rodrigo agora.
0: Rodrigo Lago, exatamente. Então, assim, eu quero só destacar aqui rapidinho duas situações. Primeiro, né, quando o governador atual do Maranhão chama Jamilson da Sabrina para sentar para conversar, Jamilson disse o seguinte, corroborando o que você falou, professor Dezinho: eu não sento com o governador do estado do Maranhão por desrespeito à população de que ele tratou nós no município de Turiaçu. Então,
1: verdade.
0: Em respeito a esse povo que me acompanha e estava me acompanhando naquele período, né, ficaram revoltados com o governador. Então, em respeito ao povo, ele não sentou porque entendeu não era ser digno, né, desrespeitado o povo e depois estar lá, né, sentado a cadeira na sua frente. Então, foi uma decisão acertadíssima, a meu modo de ver, que o candidato, pré-candidato Jamilson fez nesse sentido, por conta do tratamento recebido, como disse o professor Dezinho, né, pelo governador Brandão na eleição passada. Uma outra coisa, a segunda coisa que eu quero destacar para você aqui, que está me ouvindo, é que nós estamos falando do candidato Jamilson e do pré-candidato Braide, mas na hora que nós tivermos a informação, ou você tiver informação do candidato A, B ou C, do estado ou do município, pode mandar para cá que nós vamos falar também o nome dele. Se ele vai estar bem, ele está bem. Se ele está mal, nós vamos falar que ele está mal, né? Essa não, aqui não tem negócio nós, né? Não, vamos falar só de fulano e o ciclano, nós vamos... Não, aqui não. Nós vamos falar qualquer um deles. A prova disso é que essa emissora aqui, ela recebe qualquer pré-candidato, seja ele já eleito, pré-candidato, seja ele que já passou por aqui ou que não passou, nós vamos receber. Afinal, nós queremos que o povo tenha conhecimento do candidato que ele deve escolher nas próximas eleições. 10 horas e 39 minutos, professor Dezinho, o tempo voou. Eu quero só trazer aqui um ritmo, rapaz, um ritmo que que tá no período, nós estamos no mês de junho, é o mês da quadrilha, então nós um pouquinho aqui, enquanto nós relaxa aqui o gogó, para que a gente traga mais informações aqui. Só um instante, enquanto isso você curte aí, ó.

0: Bailão Caçula. Muito bem, 10 horas, já descansou o gogó, 10h39, você está pensando, pode ir muito longe aqui não. 10 horas e 39 minutos. Professor Dezinho, você já fez os cálculos aí, como é que está o dinheiro, aumentou, diminuiu, como é que está aí?
1: Sim, já temos previsão, né?
0: Pronto. Então.
1: Dos recursos repassados para o município de Ituiaçu até o dia de hoje, do dia 1º de junho até hoje, dia 17, nós já temos em conta, isso é só das transferências constitucionais, aquelas diretamente do governo federal para os cofres do município, né?
0: Certo.
1: Aqui não inclui programas e outros tipos de recursos. Já temos R$4.527.599,98. R$4.527.599,98. Desse valor, R$1.848.321 é da educação, do Fundeb, e R$349.439 do SUS para a saúde, tá? Esse é o montante, mas é claro que agora dia 20 e dia 30 esses valores devem triplicar com certeza, né? Porque estamos aí na faixa de 20 milhões por mês, 15 a 20 milhões por mês aqui todos os meses em Ituiaçu, tá bom?
0: Muito bem, 10 horas e 41 minutos, tem uma notícia aqui, professor Dezinho, que é a nível nacional, uma nota de repúdio. Vou encaminhar essa nota de repúdio aqui para você, para que você também acompanhe, faça aí sua observação. Afinal, você é o nosso comentarista e o nosso comentarista tem que estar atento também às informações a nível nacional. A nota de repúdio é da Associação dos Delegados de Polícia do Estado de São Paulo, a ADPESP, né, endossa e adere à nota publicada pela Entidade Nacional Representativa dos Delegados de Polícia do Brasil, a ADEPOL, em que manifesta sua discordância em relação às declarações proferidas pelo presidente da República, Luiz Inácio Lula da Silva, durante a 7ª reunião plenária do Conselho de Desenvolvimento Econômico, Social e Sustentável, nas quais foi sugerido que seria mais seguro entregar um aparelho celular roubado ou furtado aos Correios do que a uma delegacia de polícia. A ADEPOL do Brasil entende que tal afirmação, ainda que realizada no contexto de discussão sobre recuperações, de aparelhos celulares, transmite à sociedade uma percepção generalizada de desconfiança em relação às delegacias de polícia e aos profissionais que nelas atuam, o que não corresponde à realidade institucional das polícias civis brasileiras. A ADESP e a ADEPOL do Brasil, respeitosamente, convida as autoridades públicas a conhecerem mais profundamente a realidade operacional das polícias civis, bem como os mecanismos de controle, transparência e responsabilização que orientam suas atividades. O fortalecimento da confiança institucional depende do reconhecimento do trabalho desempenhado diariamente por delegados de polícia, oficiais, investigadores, peritos oficiais, papilocoscopista, psicólogos, policiais e demais servidores que integram as polícias civis brasileiras. Então, aqui não vou ler mais o restante da nota, mas falta pouco. Por fim, a nota da ADEPOL do Brasil e a ADEPESP reafirma seu compromisso histórico com a defesa das instituições democráticas do Estado de direito e da legalidade e da valorização da atividade policial e do sistema de segurança pública, esclarecendo que a presente manifestação possui caráter extremamente institucional, sem qualquer vinculação política, partidária, ideológica ou eleitoral. Essa é a manifestação da ADEPOL do Brasil, que é a Associação dos Delegados de Polícia do Brasil. Professor Dezinho, essa manifestação, não sei se você tem acompanhado a manifestação do presidente Lula, eu te acompanhei pela televisão e também pelas redes sociais. Eu, particularmente, apesar de eu não ter nenhum conhecimento do dia a dia, da vida dos policiais, até porque eu não convivo lá no dia a dia, não sou delegado, não sou policial, mas é uma manifestação de repúdio à nota, a manifestação do presidente da República, que deixou aí, né, os delegados, né, revoltados com a manifestação do presidente Lula, que é mais confiável, ou seja, deixou aí entre linhas de que não é confiável deixar celular na mão de policiais ou delegados, porque corre risco de não receber de volta. Pelo menos é isso que eu imagino, de uma forma assim muito mais correta, mais prática, né, enquanto deixava nos correios, que aí chegava melhor na mão do destinatário, que era o celular. Eu não sei, mas eu particularmente não sei, mas o nosso presidente de vez em quando tem cometido alguns escorregões, e esses escorregões dele acaba afetando diretamente, né, a sua postura como presidente de uma nação do tamanho do Brasil, e acaba recebendo uma resposta dessa natureza. Eu queria ver o seu comentário, professor Dezinho. Nós temos aí 15 minutos, o suficiente para nós ainda comentar esse assunto. E mais um outro que tem aqui, que é relacionado aos asfaltos que está sendo colocado nas ruas de Turiaçu.
1: Muito bem, né? Isso aqui é uma manifestação da Associação dos Delegados, que é uma entidade que representa, né? Claro que aqui não está dizendo que é do Brasil, mas do estado de São Paulo. É o que eu acho o seguinte: eu não vi esse comentário, eu até me reservo em comentar aquilo que eu não vejo diretamente, né? Não sei em que contexto o presidente da República fez o comentário e que não agradou aos delegados dessa entidade, mas que eu acho assim, o presidente, ele é um homem que ele tem uma responsabilidade muito grande com o que ele fala. Eu não sei qual é o contexto, se é porque não confia na polícia, é claro que isso não seria generalizado, mas de qualquer forma, com certeza a manifestação do presidente, o comentário dele, não sei qual foi o contexto, em que momento foi, não agradou os policiais de uma forma geral da delegacia lá de São Paulo, do estado de São Paulo, né? Enfim, isso acontece porque hoje nós podemos ver também que o presidente está sobre uma grande pressão mundial, né, por conta do que está acontecendo nas relações com os Estados Unidos, da tentativa de interferência do governo americano no Brasil, enfim. E aí daqui para ali pode ocorrer uma fala até fora de contexto, mas é assim mesmo, né? O presidente também não está acima de qualquer suspeita e nem o homem mais perfeito do mundo. E pode cometer alguns deslizes, né? Mas ficou aqui registrado, né, a nota de repúdio dos delegados da ADEPOL do Brasil, lá do estado de São Paulo.
0: Muito bem, 10 horas e 47 minutos, professor Dezinho. De certa forma, nós estamos testemunhando a cada dia informações que às vezes nos agrada e às vezes também nos deixa feliz. Claro que não o bastante, porque nós trabalhamos até o mês de maio só para pagar imposto para o governo. Se você não sabia disso, você que está do outro lado aí, foi só isso que nós fizemos. Trabalhamos até mês de maio para pagar imposto ao governo. Agora vamos aguardar o retorno desse imposto em benefícios para a população, porque é isso que a gente faz. Então eu pago alguma coisa, mas eu vou ser retribuído por conta disso, desse valor que eu paguei em isso e mais aquilo e aquilo outro. Então vamos aguardar ver se vai vir, porque se não vir, aí nós fica a pergunta: então como é que nós estamos pagando o imposto, está indo para onde? O impostômetro hoje, eu não vou trazer aqui a informação do impostômetro, mas espera aí, deixa eu ver aqui rapidinho, né, quanto o impostômetro tem arrecadado, né, de imposto. Ainda nós temos tempo, nós temos ainda 12 minutos. Impostômetro, está bem aqui ele, vamos puxar rapidinho para você, que eu vou divulgar os valores. É, e os valores aqui, meu amigo, minha amiga, não é você que acompanha pelo YouTube, pode estar vendo até a nossa tela aqui, eu vou até melhorar a nossa tela, para que você possa acompanhar no YouTube. Olha aí, esse valor, não sei se a nossa equipe técnica está dando de acompanhar essa numeração. Isso é o relógio que está caindo imposto no Brasil. Veja bem, 1.893.971.000.000. Aí, como eu sempre digo, a calculadora não tem como eu prever aqui quanto vai ser, porque já aumentou, já passou de 972 milhões já foi, né? Já passou. Então, assim, muita arrecadação, e o danado disso tudo é que os gastos ultrapassam 2,3 trilhões cinco os primeiros meses de 2026, ou seja, só até o mês de maio que eu falei, viu? Então, mês de maio. 2,329 trilhões nos primeiros cinco meses de 2026. Então, assim, arrecadou 1 trilhão e gastou 2 trilhões. Então, quem disse que vai segurar? Vai quebrar, né? A tendência é quebrar, né? E tá aí, ó. O termômetro, como você pode ver aí no YouTube, ó, tá aí mostrando tudinho, né? É, eu queria só confirmação aqui com o meu amigo Helidade Velho, aí tudinho, tá certinho, pronto. Acaba de chegar a confirmação aqui que para quem tá acompanhando aí, você que tá acompanhando no YouTube, olha aí a máquina. A máquina arrecadadora de impostos que nós pagamos, tá bom? Então, assim, hoje muito imposto sendo pago e, claro, muito desses impostos tá chegando em Turiaçu, né, professor Dezinho? Porque, assim, tem asfalto chegando nas ruas de Turiaçu, em algumas ruas, nós vimos aqui próximo aqui a rádio, chegou ali na rua, eu não sei o nome dessa rua, né? Aqui que chegou asfalto, fazia tempo, ela...
1: Casimiro Souza.
0: É a Casimiro Souza, essa é?
1: É.
0: Pronto, então chegou asfalto no pedaço da Casimiro Souza, aqui no trecho que encontra aí Caema com Santa Terezinha, né? Aqui na Avenida Novo Milênio, com a Viriato Correia, né, professor Dezinho, ali. Ela atravessa a Viriato Correia e vem até aqui, a Novo Milênio. Então, recebeu camada asfáltica, ficou bom, né? Vale a pena dizer que ficou bom, porque ficou bom. Você não vai andar mais em cima de poeira nesse trechozinho. Mas aqui eu quero deixar a minha observação, que já deixei no programa passado. Inclusive, meu amigo Marcos Santos tem conhecimento disso, não sei como é que está sendo tratado, viu, meu amigo Marcos Santos? Por exemplo, foi colocado o asfalto, mas não tem nenhuma delas ainda o meio fio. Por exemplo, aqui em frente à emissora tem um asfalto, ficou ótimo o serviço, muito bom, mas cadê o meio fio? Na subida da ladeira que dá acesso aqui à rádio, já está quebrando o asfalto por conta das chuvas, a água vai correndo nas laterais e não tem meio fio. O que acontece? Vai quebrando as barreiras e o asfalto vai quebrando também. Se não tiver isso, professor Dezinho, pelo menos é o meu ponto de vista. A tendência é que esse asfalto acabe chegando em determinado tempo, que ele acaba rachando, vai quebrando, depois não tem mais. Aí vai ter que fazer um novo pedido, né, para não deixar...
1: Uma nova emenda,
0: e aí ninguém sabe que é o tamanho da emenda, porque quando vai fazer o remendo, acaba que gastando mais do que o próprio serviço que foi feito de uma forma integral, né? 10h52, professor Dezinho, tá certo assim, professor? O que você acha?
1: Mais ou menos, né?
0: Mais ou menos.
1: esse pedaço aqui da Casimiro Souza, né? Que é o prolongamento da Casimiro Souza, se não me engano, ela tem até que já tinham feito o meio-fio dessa nova aí. Nós vamos conferir daqui a pouco. Mas, é claro, a Turiaçu, como é cheio de ladeiras, de encosta, todas as vezes que fizer um asfalto, uma pavimentação nas encostas, na parte da ladeira, que a gente chama, tem que ter o meio-fio, porque senão... A chuva, né, vai provocar o desgaste, vai carregar material. A gente sabe que aqui em Turiaçu não tem mais negócio de inverno e verão. Aqui, de vez, vai chover o tempo todo. As mudanças climáticas que provocam essa mudança no clima. E agora a gente não pode dizer, aqui nunca vai mais chover. Pode ter certeza que fez calor bastante, aumentou a temperatura... Vai ter água caindo, ou em grande quantidade, ou em pequena quantidade, ainda bem que é para amenizar, né?
0: Isso.
1: E é claro que os serviços não feitos da forma correta vão provocar uma destruição, né? Uma deterioração, enfim. Esperamos que o asfalto colocado seja de qualidade, porque é muito dinheiro que está caindo aí, né?
0: Sim.
1: E parte estão chegando aqui, que a gente viu, mas que seja um trabalho de qualidade, porque senão... Não vai durar muito tempo, né?
0: Exatamente. 10 horas e 54, 6 minutos para as 11 horas, para nós encerrar o programa aqui. Olha, a previsão para Turiaçu hoje é de que tem É, tem chuva.
1: Tem chuva.
0: Até porque 96% de umidade relativa, professor Dezinho, então deve com certeza cair uma águazinha.
1: Temperatura elevada.
0: A temperatura neste momento a 31 graus, a mínima deve chegar a 24, pelo que tem aqui, e a máxima 31. A sensação térmica é de 28 a máxima e 24 a mínima. O sol nasceu às 6 horas e 1 minuto e vai se esconder às 18 e 2. Alta probabilidade de arco-íris. Ontem tinha um meio tímido, mas deu de ver aqui, né, na cidade de Turiaçu. Então, possibilidade de chuva tem sim, 89% de chance de chuva. E quando chover, 4,1 milímetro por metro quadrado, professor Dezinho. 4 milímetros por metro quadrado. Pelo menos é assim que vai cair água em Turiaçu. Mais tarde, viu? Mais tarde. Aguarde aí. Tem roupa para enxugar, tenha cuidado para ela não molhar mais tarde. 10h55, meu amigo, meu irmão Dimi. 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Enquanto eu acho o telefone do irmão de mim, o professor Dezinho também tem aí um alô para mandar. Fique à vontade, professor Dezinho.
1: Quero mandar um abraço para minha amiga Gisele, tá com seu monitor lá ligado, ouvindo a nossa programação, nosso programa. Um abraço aí para você e toda essa equipe que faz essa comida maravilhosa aí no restaurante Turi Bistrô. Edinalva, em São Francisco, na companhia aí do grande amor da sua vida, né? O Beijolândia, o meu cunhado. Um abraço para vocês aí também. E os nossos amigos lá da região dos Campos, que sempre ligam pra gente, que acompanha a nossa programação, né? Pessoal do Jamari, São José, do Brito também. Aquele abraço para todos vocês. Antônio Dino, sempre ligado na nossa programação aqui da nossa rádio. E um bom dia para todos vocês aí, tá bom?
0: Muito bem. 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
0: Muito
1: não
0: bem.
1: Não falta nada.
0: Não falta nada, muito bem. 10h57, professor Dezinho, eu quero lhe agradecer mais uma vez aqui pela
1: muito
0: participação
1: obrigado.
0: No programa, também ao meu irmão Hélio Miranda, que está aqui por trás das coisas, o Rafael Miller, que também deu espaço aqui para a gente fazer o programa Espaço Livre. Nós vamos embora, porque já está chegando a hora, né? Perto das 11 horas, vamos lá, com certeza, procurar um almoço para que fique bem melhor daqui a pouquinho. Um abraço a todos, muito obrigado. Não esqueça, deixa o seu positivo aí no YouTube para nós, tá? No seu nosso canal. Deixe lá o seu comentário, compartilhe o tanto que você puder aí nos seus contatos. Aí no YouTube, o nosso programa, com certeza, ficaremos gratos pela sua contribuição. Um abraço e até mais.

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0: Irã e Nova Zelândia fizeram um dos jogos mais movimentados da primeira rodada do Grupo G da Copa do Mundo de 2026 e empataram por 2-2 em Los Angeles. A seleção iraniana chegou a abrir vantagem duas vezes durante a partida, mas os neozelandeses mostraram poder de reação e buscaram um empate, garantindo um ponto importante na estreia. Com o resultado, Irã e Nova Zelândia somam um ponto cada na classificação do Grupo G, o mesmo acontecendo com Bélgica e Egito, que também empataram na rodada de abertura. O equilíbrio deixou a chave totalmente aberta para a sequência da competição, com os iranianos enfrentando a Bélgica e os neozelandeses encarando o Egito na próxima rodada.
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2: Muito bem, estamos de volta com o Giro Astral edição desta quarta-feira. Mais um bloco. Agora é hora de conferir previsões para Câncer, Leão e Virgem. E eu começo com Câncer o bloco. O dia traz conforto tanto na vida profissional quanto na afetiva. Você pode estar sonhando com novos horizontes, viu, Câncer? Mas o mais importante é que o diálogo flui com facilidade e suas opiniões encontram receptividade. Não há necessidade de provar nada pra ninguém. Confie mais em si mesmo e siga o rumo que considera certo, porque sua mente está clara e segura. Número da sorte 21, Câncer. Alô, Leão. Mudanças positivas e algumas surpresas agradáveis ajudam você a se sentir mais livre. É um excelente momento para renovar a vida pessoal e fortalecer amizades. A família continua sendo uma prioridade importante e questões pendentes podem ser resolvidas com tranquilidade. Os relacionamentos tendem a ganhar mais harmonia e proximidade ao longo do dia. Número da sorte 31, Leão. Alô, Virgem! Sua originalidade chama a atenção, mas vale a pena tentar compreender melhor o ponto de vista das outras pessoas. Momentos de recolhimento ajudam você a recuperar forças para enfrentar os desafios do cotidiano. As energias do dia favorecem os sentimentos, os relacionamentos e os encontros positivos. Há boas oportunidades surgindo ao seu redor. Então, mantenha o coração aberto. Número da sorte é o 12, Virgem. No próximo bloco, tem as previsões para Libra, Escorpião e Sagitário. Segura!
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3: Muito bem, beleza. Para você, ligados com a gente, estamos de volta na segunda edição, segunda parte aqui do nosso programa Bom Dia Turiaçu, nessa manhãzona especial desta super quarta-feirona. Você ligado, sintonizado com a gente, curtindo em qualquer ponto da cidade o nosso programa Bom Dia Turiaçu, com muita música, boa informação para você. A sequência das melhores músicas de volta, 11:14. Bom dia para você ligados com a gente.
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3: Natanzinho, Zé Felipe, Natan, Zé Felipe, né? Homem é homem, moleque
5: você
3: é moleque.
5: Procura um moleque e vai te levar pra cama, não vai te levar pra

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2: 1:29. 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

Arábia Saudita e Uruguai empataram por 1-1 na estreia das duas seleções pelo Grupo H da Copa do Mundo de 2026. Os sauditas surpreenderam ao abrir o placar aos 41 minutos do primeiro tempo com Abdulela Al-Anri, aproveitando uma falha do goleiro Muslera após cobrança de escanteio. O Uruguai encontrou dificuldades para furar a defesa adversária, mas cresceu na etapa final e chegou ao empate aos 35 minutos, quando Maxi Araújo aproveitou o rebote do goleiro Mohamed Al-Oaiz dentro da área. Com o resultado, o Grupo H ficou completamente equilibrado, já que Espanha e Cabo Verde também empataram sem gols na rodada de abertura. Assim, todas as quatro seleções somam um ponto após o primeiro jogo. Apesar da pressão uruguaia, com maior posse de bola e várias oportunidades criadas, a Arábia Saudita mostrou organização defensiva e contou com grande atuação de Al-Oaiz para segurar o empate até o

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resumo da novela Quem Ama, Cuida. Adriana pede ao avô que cuide de Elisa e Maurício. Pedro e Kleber apresentam um recurso para tentar reverter a condenação. Dora acusa Demir de ter contribuído para condenar uma inocente. Liris aconselha Adriana a manter distância de Nancy. Adriana revela a Pedro que também o ama. Revoltado, o advogado diz a Demir que não pretende mais manter contato com ele. Pilar surpreende Otoniel e sua família ao expulsar todos da casa de Arthur. E por hoje é só, pessoal. Amanhã a gente volta com mais resumos.

chegando no final do nosso programa de hoje, agradecendo o carinho, a sua audiência, a sua paciência, a tua sintonia. Agradeço aí a todos que curtiram aqui nosso programa de hoje, dessa edição dessa quarta-feira. Valeu, gente, amiga, muito obrigado de verdade aí pela audiência, pela sua sintonia. E amanhã, é claro, tem muito mais Bom Dia aqui para você, como sempre, todas as manhãs, né, trazendo aqui os principais sucessos, lançamentos, as músicas boas e as notícias, informações aqui para você, um programa completo para você ouvir música todos os dias, né? Música de verdade. Bom dia para você, amigo ouvinte, valeu, tchau, tchau e até amanhã. Fique com Deus.

Olá, bom dia, graças e paz. Sejam todos bem-vindos a mais um programa Palavra de Vida. Hoje, na direção da Igreja Batista da Promessa, dentro da promessa do pastor Moisés. Estamos aqui para mais um dia. Creio que Deus irá nos abençoar hoje com palavras, com louvores. E hoje quero convidar você, primeiramente, a fazer uma oração. Senhor Jesus, teu nome santo, Pai, nós estamos aqui mais uma vez, Pai amado, cumprindo um propósito, Senhor, de levar a tua mensagem, de fazer revelado, Pai amado, os teus ensinamentos. Em nome de Jesus, eu oro para que em cada lar onde um dos nossos irmãos ou alguém esteja ouvindo esse programa agora, Pai amado, possa ser tocado pela tua presença, doce e agradável. Em nome de Jesus, Pai Celestial, não queremos aqui, Pai amado, exaltar homens, mas exaltar o teu nome. Por isso, em nome de Jesus, Pai Celestial, que cada ouvinte nesse momento, Pai amado, possa abrir o seu coração e ter expectativas em ti, Pai amado, por uma palavra tua, por um toque da tua parte. Em nome de Jesus. Amém. Isso aí, meus irmãos, nós continuaremos aqui com alguns louvores e daqui a pouco estaremos aqui trazendo uma mensagem do Senhor. Creio que vai lhe abençoar e que hoje o Senhor vai lhe encontrar.

Amém, irmãos. Graças a Deus, meus irmãos, paz do Senhor. E como vocês estão? Creio que muitos de vocês já estão agora almoçando. Mas esse momento é importante também para alimentar nossa alma. Amém? Jesus nos diz que nem só de pão viverá o homem, mas de toda a palavra que sai da boca de Deus. E hoje tem algo para compartilhar com vocês. A gente, lá na igreja, a gente tem toda semana encontros de amigos, né? Que nós chamamos de célula. A gente junta nossos irmãos, nossas casas, e a gente tem momento de comunhão. E nessas comunhões a gente compartilha uma mensagem do Senhor. E algo que me chamou a atenção essa semana, de tanta coisa, foram as orações que temos feito, sabe? Por qual razão nós temos orado? Quais são nossos motivos de oração? É algo que revela nosso coração diante do Senhor, são nossas orações. Eu creio que quando a gente se torna alguém grato ao Senhor, que conhece a gratidão do Senhor, nossas orações são muito voltadas à gratidão, a agradecer. E também quando nós temos alguma questão, alguma súplica, nosso coração nos revela que nós somos assim, nós pedimos muito. E meus irmãos, eu creio que para tudo Jesus nos dá respostas. Eu quero ler com vocês o texto de 2 Coríntios 3, versículos 2 e 3, diz assim: vocês mesmos são a nossa carta, escrita em nosso coração, conhecida e lida por todos. Vocês demonstram que são uma carta de Cristo, resultado do nosso ministério, escrita não com tinta, mas com o Espírito do Deus vivo, não em tábuas de pedra, mas em tábuas de corações humanos. Amém? Então aqui o apóstolo Paulo está direcionando essa carta, essa epístola, para uma igreja, a igreja de Corintos, dos Corintos. E aí Paulo está dizendo assim, tá falando isso aqui para eles: olha só, vocês são a carta de Deus, vocês são a mensagem do Senhor. Vale lembrar que nesse tempo a Bíblia que eles tinham até então era a Torá, isso. Os livros do Antigo Testamento, os profetas, os salmos, Moisés e tudo mais. E os textos do Novo Testamento estavam sendo escritos, ainda redigidos, né, pelo poder do Espírito Santo. E aqui Paulo, ele entrega, sabe, ele manda essa carta a esse povo, essa igreja que estava ali nascendo, e pela graça de Deus, pela vida de Paulo, estava sendo edificada. E Paulo diz àquele povo: olha só, vocês são a carta de Deus, vocês carregam a mensagem de Deus. Nesse tempo, não tendo Bíblia, vocês podem imaginar, né? Até mesmo os escritos do Antigo Testamento, eles eram levados em pergaminhos. Então não era algo viável ter uma Bíblia em casa, por exemplo, ter uma, sabe, algo que a pessoa pudesse pegar e ler ali. Então Paulo está falando assim: olha só, vocês são a mensagem. Então, quem vê vocês vai ver a mensagem do Senhor. A palavra do Senhor vocês carregam. E como é que aquele povo carregava a mensagem do Senhor? Em pergaminhos? Não. Sabe, vivendo a vida deles mesmos. Então, onde eles chegavam, as pessoas observavam que aquele povo era diferente. Eles praticavam a justiça, eles amavam uns aos outros, eles praticavam atos de caridade, de bondade. E falavam de Deus. E isso é carregar a mensagem do Senhor. Todos os dias carregar a mensagem do Senhor. E assim não é diferente de nós hoje, sabe? Existe uma expressão muito usada no meio das igrejas, que fala o seguinte: que nós temos que ser a igreja que nossos irmãos... que as pessoas não vão. Nós temos que ser a Bíblia que nossos irmãos, que as pessoas não leem. Então nós somos responsáveis por levar a mensagem do Senhor.
por levar o conhecimento do Senhor. Se você é um cristão, você é responsável por levar o conhecimento do Senhor. Ah, eu sou um professor, você é responsável por levar o conhecimento do Senhor aos seus alunos. Ah, eu sou um pedreiro, você é responsável por levar a mensagem do Senhor ao seu serviço. Sabe, se você é só um aluno, um adolescente, uma criança, você também é responsável por levar a mensagem do Senhor, o conhecimento do Senhor a quem nunca ouviu. Sabe, então todos nós temos essa responsabilidade com o reino de Deus. Todos nós carregamos a mensagem do Senhor, tá? Não é algo do meu pastor, sabe? É algo nosso, da igreja como um todo, como corpo todo. Jesus nos ensinou isso, nos direcionou a isso. Amém? Um homem chamado John Wesley uma vez disse: "Dai-me, Senhor, homens que nada temam senão o pecado e que nada desejam senão a Deus, e eu abalarei o mundo." John Wesley foi um dos maiores avivalistas de todos os tempos, e Deus usou muito a sua vida. E quando ele fala isso, ele tá de fato exercendo ali a autoridade do poder de Deus. Sabe, irmãos, às vezes a gente pensa que para Deus fazer um grande movimento, nós precisamos de uma igreja com milhares de pessoas ali clamando. E de fato, é muito bom. Mas não precisamos disso tudo também. Um irmão, um pastor que eu admiro muito, o pastor Luciano Subirá, ele diz algo assim que me marcou muito. O fato de não vivermos um avivamento coletivo não nos impede de vivermos um avivamento pessoal. Então, irmãos, todos nós, diante de Deus, podemos viver um renovo diário. Diante de Deus, podemos viver, ter nossa fé renovada quando nós estamos no nosso quarto de oração. Basta, sabe, de fato, nosso coração desejar. Às vezes não queremos, né? Às vezes simplesmente a gente ora por orar ou lê a Bíblia por ler mesmo, sem tanto interesse. Mas, irmãos, a gente tem uma responsabilidade com o reino de Deus, sabe? E a verdade é que se nosso coração não estiver clamando por Deus, a gente vai viver uma fé que é morna, sabe? Ou até mesmo fria. Ou seja, a gente vai ser o crente que só é crente de igreja, a gente só vai ser o cristão de banco. E Jesus, ele não nos chama para ser apenas isso, porque quando ele ascende aos céus, quando ele volta ao céu, antes de partir, ele diz aos seus discípulos, sabe, vão por todo mundo, sabe, preguem o evangelho toda criatura. Jesus, ele orienta a sua igreja a isso, a estar sempre em expansão, a estar sempre em movimento. E eu sei, e você também deve saber, que o Espírito Santo nos constrange a isso, a essa atitude de sair, de ensinar, de levar o evangelho a outros. O evangelho que te encontrou tem que encontrar outro através da sua vida hoje. Amém? Lucas 14, 15 e 18 diz assim: "Ao ouvir isso, um dos que estavam à mesa com Jesus disse-lhe: Feliz será aquele que comer no banquete do reino de Deus. Jesus respondeu: Certo homem estava preparando um grande banquete e convidou muitas pessoas. Na hora de começar, enviou seu servo para dizer aos que haviam sido convidados: Venham, pois tudo já está pronto. Mas eles começaram, um por um, a apresentar desculpas. Vocês não dizem, só daqui a meses haverá colheita? Eu digo a vocês que abram os olhos e vejam os campos. Eles estão maduros para a colheita." Então Jesus, ele apresenta uma parábola. A parábola do casamento. Um certo homem, preparando ali a festa do casamento, ele envia cartas, ele envia convite às pessoas de honra. Então, você pode imaginar ali, líderes políticos, militares, empresários, algo assim. E essas pessoas, elas começam, no dia da festa, elas começam a dar desculpas, elas começam a dizer que não vai dar certo pra mim, ou eu vou ver meus bois, ou eu vou
Eu me casei agora, eu tô curtindo aqui minha família, enfim. Começo a dar desculpas para não ir à festa daquele homem, ao casamento daquele homem. E Jesus, ele faz essa parábola para nos constranger a entender que o reino de Deus, ele é essa festa, ele é essa grande festa. E que as pessoas, elas são convidadas todos os dias, elas já receberam o convite, mas muitas, elas dão desculpas. E não é muito diferente, sabe, de nós que trabalhamos nessa festa. Porque às vezes nós sabemos essa nossa responsabilidade quanto a fazer conhecido, a zelar pela essa festa, e a gente não assume as responsabilidades. A gente não persiste em zelar por aquilo que Deus tem confiado em nossas mãos. E meus irmãos, a gente esquece às vezes que nós trabalhamos no reino de Deus. Sabe, o reino de Deus, ele já chegou a nós. Primeiro ponto de tudo é que o banquete já está pronto. Versículo 16, 17 diz assim: Jesus respondeu: certo homem estava preparando um grande banquete e convidou muitas pessoas. Na hora de começar, enviou seu servo para dizer aos que haviam sido convocados: venham, pois tudo já está pronto. Então o reino de Deus, ele já está nos aguardando, tá? Nós que somos novas criaturas em Deus, em Jesus Cristo, nós já pertencemos ao reino de Deus. Então, quando nós saímos por aí para espalhar o evangelho, para pregar a mensagem, nós temos a plena consciência de que nós fomos encontrados, mas nós queremos que outros sejam encontrados, que você que está ouvindo agora seja encontrado por esse amor, por essa presença, por essa vida de Deus. E Jesus disse que o banquete está pronto. O banquete é uma mesa gigante onde todos comerão juntamente com Jesus. Então Deus, ele não está te convidando. O convite não é simplesmente para labuta, não é simplesmente para para tormentas nesse tempo. É para um banquete, é para ter prazer nele, é para ter comunhão com ele, para ter vida nele. E o convite de Jesus, ele está todo dia aberto para nós. Suas desculpas revelam onde está o seu coração. Filipenses 3, 7, 8 diz. Ou, aliás, Mateus 6, 33 diz: busquem, pois, em primeiro lugar o reino de Deus e a sua justiça, e todas essas coisas serão acrescentadas a vocês. E Filipenses 3, 7 a 8 diz: contudo, o que para mim era lucro passei a considerar como perda por causa de Cristo. Mais do que isso, considero tudo como perda, comparado com a suprema grandeza do conhecimento de Jesus Cristo, o meu Senhor, por quem perdi todas as coisas, e as considero como esterco para poder ganhar Cristo. Meus amados irmãos, quando a gente dá desculpas ao Senhor, diz: ah, não, eu tenho que primeiro ver aqui meu estudo, tenho que primeiro ver aqui meus sonhos pessoais, e depois eu vou fazer ali a obra do Senhor, depois eu vou ali socorrer aqueles que Deus tem me enviado. E não que isso não seja correto, sabe, você dedicar a sua vida aos sonhos pessoais, sabe, mas é verdade, é uma grande verdade, é que quando a gente começa a dar somente desculpas e para de nos importarmos, a gente sabe que a gente está longe do reino do Senhor, né? E todos nós fazemos isso. Eu faço isso. Às vezes tenho algo a fazer e meu coração não está exatamente naquilo. E é difícil, é tornando mais difícil quando nosso coração não está totalmente alinhado com aquilo. Mas Paulo, aqui em Filipenses 3, ele entendeu aquilo que é necessário para que nosso coração esteja totalmente entregue no Senhor. E é a revelação do Senhor Jesus. Sabe, a gente não vai conseguir fazer as coisas com o Senhor com prazer
enquanto a gente não tiver essa revelação do Senhor Jesus Cristo. Paulo era um excelente judeu. Eu me arrisco a dizer que o mais próximo de excelência que um homem judeu poderia viver, Paulo viveu. Sabe, a religião ele cumpriu fielmente. Ele perseguia cristãos, não porque era divertido, mas porque ele queria zelar tanto da mensagem do Senhor, aliás, da religião, que ele acreditava ser a correta, que ele perseguia os cristãos que para ele eram hereges da religião verdadeira, do judaísmo. Mas aí um dia o próprio Senhor Jesus Cristo o encontrou a caminho de Damasco, e a partir daí ele teve a revelação de Jesus, ele olhou Jesus. Não em carne e osso, mas espiritualmente ele teve essa experiência. E ele nunca mais foi o mesmo. Ele entendeu por que aquelas pessoas morriam, mas morriam tendo prazer, sabe, na vida de Jesus. E a partir daquilo ele se tornou um novo homem. Então, o que eu e você precisamos para nos tornar alguém, um cristão sincero e verdadeiro, é ter essa experiência em Jesus, ter essa vida em Jesus, esse recomeço em Jesus. Sabe, irmãos, eu tenho lidado com muitas pessoas. A gente trabalha em igreja, tem algum tipo de liderança, algum tipo de envolvimento. A gente percebe o quanto é difícil para algumas pessoas, alguns irmãos, né, se manterem firmes. E a gente entende completamente por quê. Porque a gente, às vezes, não quer tanto assim o reino de Deus. Sabe? Os nossos olhos buscam muito mais as coisas desse tempo. E é de forma natural, não é algo forçado, né? A gente sabe que, por mais que nós tentamos colocar no nosso coração os desejos de Deus, os desejos carnais ainda falam mais altos. Mas eu creio que através do Espírito Santo, e somente através do Espírito Santo hoje, é que nós seremos transformados. Sabe? Ele nos revela Jesus, e quando nós conhecemos Jesus revelado, tudo muda. Sabe, Paulo diz que considera todas as coisas como esterco por causa de Cristo. Então toda a fé que ele teve até então, toda a religião que ele viveu, para ele não era nada, não significava mais nada, por causa do conhecimento de Jesus Cristo. E aí você me pergunta, que conhecimento é esse? E meus irmãos, eu não tenho outra resposta a não ser dizer que é relacionamento com o Espírito Santo. Vida, unidade no Espírito Santo. Sabe, quem vive pelo Espírito Santo, a Bíblia diz, sabe, eu não vou me recordar aqui a exata localização, mas diz que, sabe, vivam pelo Espírito e de modo nenhum satisfarão os desejos da carne. Então, meus irmãos, nossa luta contra a carne, ela é contínua. E somente quem vive no Espírito, o cristão que vive no Espírito, consegue satisfazer os desejos do Senhor. Amém? Então, irmãos, nossas desculpas, ela revela o nosso coração. Quando Deus nos chama a algo e nós temos mais desculpa para dar do que nosso coração oferecer, é porque nosso coração não está nele ainda. Essa é a verdade. E eu pergunto assim, não somente a vocês, mas também a mim: no que mais temos nos preocupado? No reino de Deus e sua justiça, ou em momentos ou em uma vida plena aqui nesse mundo, sabe, humanamente falando? E Lucas 14, 22 e 23 diz assim: o servo disse, o que o Senhor ordenou foi feito e ainda há lugar. Então o Senhor disse ao servo, vá pelas ruas e pelos caminhos e insista que entrem para que a minha casa fique cheia. Então Deus quer a casa cheia. Sabe, a história da parábola, caso você nunca tenha ouvido, aqueles homens honrados foram convidados e eles deram desculpa, eles não foram. Então o Senhor, o dono da festa, então manda o seu servo ir pelas ruas, sabe, com
com os mendigos, com aqueles que estavam jogados. Olha, venham, porque tem lugar na casa, temos o telefone da festa e você está convidado. Então aquele servo foi, buscou todos quanto encontrou, mas ainda tinha lugar na festa. E ele foi mais uma vez agora buscar pessoas ainda mais, posso falar assim, mais desonradas ainda, para trazer para a festa, no banquete do seu Senhor. Então, meus irmãos, sabe, Deus chama todos. Se você é uma pessoa que se considera muito honrada, Deus te chama. Se você se considera uma pessoa que não te acha que ninguém liga pra ti, mano, Deus também te chama. Deus também tem lugar pra você na mesa. O convite do Senhor não é somente pra uma classe, pra um povo, não. Ele é pra todos. Todos têm o direito de sentar na mesa com Deus. Quando os convidados recusam, o dono da festa insiste e não desiste. É como se o Senhor falasse: faça de tudo para convencê-los, porque isso é questão de vida ou morte eterna. O nosso estilo de vida é apaixonado por Jesus e exala a presença dele. Insistir não é ser inconveniente, é ser obediente e amar a alma do outro mais do que o seu próprio conforto. Vá atrás de pessoas com tanta convicção, amor e intensidade ao ponto de não resistirem ao convite. Se a casa não está cheia, a missão ainda não terminou. Então, meus irmãos, tem lugar para você. Tem lugar para nós na mesa do Senhor. Sabe, não é uma mesa sem nada, não. Uma mesa com fartura. Você, independentemente de como tem sido sua vida, saiba que a mesa do Senhor é uma mesa de fartura. Amém? O que tem me chamado muita atenção esses dias e algo que Deus tem me constrangido, sabe? A respeito de como as pessoas, algumas pessoas, elas são excluídas, estão sendo excluídas do meio cristão. Isso tem levantado nelas um ódio pelo cristão. Só que o ódio pelo homem cristão, ele humanamente ultrapassa e chega até Jesus. Então as pessoas começam a odiar Jesus achando que o meu vizinho cristão, que não é um cristão correto, é Jesus, mas não é. Não sei se você está conseguindo me entender, mas aqui eu volto ao ponto inicial dessa mensagem. Nós carregamos o reino de Deus, meus irmãos. Se você é homem, mulher, criança, jovem, idoso, idosa, nós carregamos o reino de Deus. E, meus irmãos, demonstre o reino de Deus. Sabe, se você é um homem de pouca fé, se você é uma mulher que não tem ainda demonstrado o reino de Deus em sua plenitude, sabe, comece a buscar, peça ao Espírito de Deus, Espírito Santo, que te transforme, que torne o seu coração apto para o reino de Deus. Amém? Porque nós carregamos. E às vezes a gente nem bem pregamos a mensagem e nas nossas convivências e exalamos, sei lá, algum tipo de ódio, algum tipo de revolta que afasta outros do reino de Deus. Algo que particularmente me dói muito é quando eu ouço alguém tirando onda com algum cristão, falando: ah, ele é crente, ah, isso aí. Por quê? Porque não dá exemplo. Porque não vive a fé genuinamente. Porque certamente não tem uma vida plena com o Espírito Santo. Não busca em oração, não busca uma transformação de caráter. E eu creio que Jesus, ele não nos chama simplesmente para sentarmos na mesa. Ele nos chama para ter convivência. Porque sabe de uma coisa? A mesa de Deus, ela é grande, cabe muitas pessoas. Mas Jesus, ele, antes de tudo, sabe, ele chega até a gente e nos encontra.
Então não é simplesmente chegar e sentar, é vê-lo, é conversar com ele. Amém? Particularmente, eu quando estou em algum lugar que eu não conheço as pessoas, eu não consigo me sentar numa mesa onde só tem estranhos. Da mesma forma, Jesus, ele não quer que sentemos numa mesa onde todo mundo é estranho um ao outro. Pelo contrário, ele quer unidade. Meus irmãos, o convite do Senhor, ele é para todos nós. E quando a gente aceita e entende o convite do Senhor, tudo passa a ter sentido. Amém? Então, nós carregamos a mensagem. Você carrega a mensagem. Hoje, quando você sair de casa ou quando você chegar em casa, tenha essa consciência, você carrega a mensagem do Senhor. Quando você chegar na sua escola, ou quando você chegar no seu trabalho, ou quando você estiver pela rua, lembre-se, você carrega a mensagem do Senhor. E se você ver alguém aflito, alguém jogado, sabe, exerça a autoridade do ministério de Jesus Cristo. Ame essa pessoa, cuide dela. Diga a ela que, sabe, Deus ama. Porque nós somos responsáveis pelo reino de Deus. Aliás, nós somos responsáveis por levar a mensagem do reino de Deus aos outros. Deus não vai mandar mais um anjo do céu para pregar, porque já nos disse, já nos mandou para que nós pudéssemos ir. Amém? Jesus nos diz para sairmos e falarmos dele. E meus irmãos, exerça autoridade. Sabe, se você tem medo, se você tem vergonha, se você tem timidez, peça ao Espírito Santo do Senhor que tire de você, que lhe dê coragem. Sabe, e viva totalmente. A palavra de Deus diz assim em Tiago que nós temos que ser praticantes da mensagem, não apenas ouvintes. Então, se você não consegue pregar num púlpito ou pregar na rua, viva o evangelho verdadeiramente. Se abstenha dos caminhos maus, da corrupção, sabe, do jeitinho. Não, viva fielmente o evangelho, sabe, para que quem vê você olhe Cristo, para quem vê você veja Jesus, veja os atos de Jesus, veja a justiça de Jesus, sabe, para quando as pessoas falarem de você, sabe, se sintam constrangidas porque você se parece com Jesus. Porque a sua justiça é parecida com a de Jesus. Você ama conforme Cristo amou. Amém? Você tem acesso a isso. Deus nos dá o seu Espírito para que a gente seja transformado de glória em glória. Amém? Se você é a igreja de Deus e está me ouvindo, guarde isso no seu coração. Todo dia você carrega a mensagem de Deus. Pregando ou não, você carrega a mensagem de Deus. Eu gostaria de orar com vocês agora. Amado Jesus, em teu nome santo, que o Senhor venha fazer com que essa mensagem venha ser frutificada no coração de cada um, alicerçada, e que todos os dias, Pai amado, venhamos nos lembrar, Senhor Jesus amado, de que o Senhor nos quer pregando a sua mensagem, vivendo a sua mensagem. Eu não sei quais são as lutas que meus irmãos têm passado, mas o Senhor conhece o coração. O Senhor conhece as lutas. E em nome de Jesus, Pai amado, fortaleça esse meu irmão, essa minha irmã, essa pessoa que está ouvindo, Pai amado, para que possa ter coragem, Pai, firmeza na vida cristã. Em nome de Jesus, que hoje ela possa pegar a sua Bíblia, possa meditar, possa buscá-lo, Pai amado, e buscar a revelação do Senhor, assim como Paulo teve, assim como os outros discípulos tiveram a revelação do Senhor Jesus. Venhamos ter para que possamos viver a fé, Pai, com verdade. Em nome de Jesus. E, Pai, eu oro pelas famílias de Turiaçu, pelos ouvintes dessa rádio, Pai. Em nome de Jesus, encontre hoje os enfermos, os aflitos, os doentes, Pai. Em nome de Jesus, traga cura.
Restaure, Pai Celestial, o ambiente familiar. Restaure, Pai Celestial, dificuldades financeiras. Traga, Pai amado, paz e prosperidade sobre os filhos dessa cidade, Pai. Em nome de Jesus, e que venhamos viver em correção de nosso caráter, em correção de caminhos, Pai, em justiça e em verdade. Pai, em nome de Jesus, que cada ouvinte possa ser tocado pela Tua presença hoje, Pai. E em nome de Jesus, guardar os ensinamentos do Senhor Jesus, até que o Senhor volte. Em nome de Jesus, Pai Celestial. Aqui, Pai amado, eu te agradeço por tudo. Em nome de Jesus. Amém. Meus irmãos, fiquem com Deus. Hoje mais um programa está encerrando. Fica aqui meu convite para que a gente possa meditar mais no Senhor. Hoje, quarta-feira, lá na igreja, nós temos culto, a quarta da promessa. E você é convidado. Creio que na próxima semana, Pastor Moisés já estará aqui de volta no programa, estaremos regravando nossos programas Palavra de Vida. E que Jesus possa nos abençoar. Obrigado pela atenção de vocês. E você tenha uma boa tarde. Na próxima semana estaremos de volta. É isso aí. Obrigado por tudo. Até a próxima semana.

0: Boa noite, Pai. O dia foi tão lindo. Espírito Santo, você esteve comigo. A oração de manhã foi meu combustível. E se não fosse você, eu teria desistido.
1: Jesus invadiu a cena.

Uma coisa peço ao Senhor, e a buscarei: que eu possa habitar na sua presença todos os dias, para contemplar a sua formosura e aprender no seu santo templo. Porque para mim vale mais um dia na tua presença, Senhor, do que 1000 dias em qualquer outro lugar. Me mostra onde é o teu lugar. Me ensina o teu caminho, Senhor.

0: 13:30.
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4: Foragidos da justiça são presos em Arraiais após reconhecimento facial por câmeras de vídeo monitoramento. Homem tem o rosto desfigurado enquanto dormia na rua na cidade de Imperatriz. Homem é preso transportando mais de 11 mil munições na BR-230. Avanço da estiagem mantém regiões do Maranhão sob monitoramento. Hemomar mobiliza doadores para reforçar estoques de sangue no estado. E no esporte, Sampaio e Imperatriz anunciam reforços para a Série D. Está no ar a edição do Jornal Central desta quarta, 17 de junho de 2026.
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4: Noroeste do Maranhão volta a receber alerta para chuvas intensas. Thaís Brusaca.
5: O Maranhão terá um dia de contrastes climáticos com previsão de chuva em áreas do litoral e do norte do estado, enquanto o sul maranhense segue com tempo seco e temperaturas elevadas por causa da atuação da zona de convergência intertropical. As chuvas devem variar de fraca a forte intensidade em 76 municípios do noroeste maranhense, entre eles Pinheiro, Santa Inês, Zedoca, Turiaçu e Cururupu, além de toda a grande ilha com possibilidade de pancadas ao longo do dia. Em São Luís, a temperatura deve variar entre 24 e 31 graus, com muitas nuvens, sensação de abafamento e possibilidade de chuva ao longo do dia. Já em Imperatriz, o tempo segue firme, com predomínio de sol e poucas nuvens, e os termômetros devem oscilar entre 22 e 34 graus. No sul do estado, cidades como Imperatriz e Balsas devem registrar calor intenso durante a tarde, com temperaturas acima dos 33 graus em algumas regiões. Central de Notícias Brasil, Thaís Brusaca.
4: O avanço da estiagem mantém regiões do Maranhão sob monitoramento. O trabalho vem sendo feito pela Secretaria de Estado do Meio Ambiente, que explica pra gente a repórter Letícia Maranhão.
6: O trabalho de monitoramento permite identificar alterações no regime de chuvas, acompanhar os níveis dos rios e mapear áreas mais vulneráveis a eventos extremos.
7: É de transição, é importante falar que no Maranhão, devido à sua grande extensão territorial, nós temos dois períodos sazonais diferentes. O primeiro acontecendo de janeiro a junho, no centro-norte do estado, e o segundo entre outubro e março, no sul do estado. Devido a esses fatores, nós estamos agora no momento de junho, passando nesse período de estiagem, centro-norte do estado. Então, a partir disso, nós conseguimos identificar as mudanças climáticas para ajudar a essa tomada de decisão, como órgãos como Defesa Civil, Secretaria de Saúde, Secretaria de Planejamento. E aí, a partir disso, nós auxiliamos eles com esses dados que nós obtivemos aqui dentro.
6: O Maranhão vive atualmente a transição entre o período chuvoso e a estação seca. Em algumas regiões, a redução no volume de chuvas já começa a provocar sinais de estiagem. Por meio da sala de situação, técnicos monitoram em tempo real indicadores meteorológicos, hidrológicos e ambientais.
7: Também disponibilizamos todos os meses o boletim de monitor de secas e também disponibilizamos o boletim hidrometeorológico mensal. Também temos duas plataformas de suma importância para esse monitoramento, onde nós trazemos apanhados como previsão meteorológica do estado, focos de calor identificados dentro do estado do Maranhão, níveis dos reservatórios, incidentes com produtos perigosos.
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4: Homem é morto a tiros na porta de casa em Nova Olinda. Repórter Batista Peixoto.
8: E a violência continua aqui na região da Baixada Maranhense. Um homem foi assassinado a tiros no município de Olinda Nova do Maranhão. O crime ocorreu por volta das 19 horas na Travessa São Pedro, no bairro Novo. A autoria e a motivação do homicídio ainda são desconhecidas e serão investigadas pela Polícia Civil. A vítima foi identificada como Jovanilson Coelho Costa, de 35 anos. Segundo informações da Polícia Militar, ele foi atingido por um disparo de arma de fogo na cabeça após ser chamado por uma pessoa que chegou à porta de sua residência. De acordo com a PM, a guarnição foi acionada pela Central de Operações após uma denúncia inicial de tentativa de homicídio. Ao chegar ao Hospital Municipal, os policiais constataram que a vítima ainda não havia dado entrada na unidade. Minutos depois, Jovanilson foi levado por familiares para receber atendimento médico. Apesar dos esforços da equipe médica, ele não resistiu aos ferimentos e morreu durante o atendimento. Segundo relatos colhidos pela polícia, Jovanilson estava em casa com sua esposa quando foi chamado por uma pessoa que chegou à porta da residência. Logo após sair para atender o chamado, ele foi alvejado. A esposa informou que não conseguiu identificar o autor do crime. Até o momento, a autoria e a motivação do homicídio permanecem desconhecidas. Pinheiro, na Baixada Maranhense, Batista Peixoto.
4: Um homem identificado apenas como baiano foi assassinado na manhã desta quarta-feira na cidade de Imperatriz. O que chama a atenção neste caso é que, segundo a perícia, a vítima teve o rosto desfigurado após ser agredida com bloquetes. Dois idosos foram presos pouco tempo depois num bar próximo ao local do crime. De acordo com as investigações, eles confessaram o homicídio e foram reconhecidos por testemunhas. A motivação do crime estaria relacionada ao furto de um frasco de perfume. Tanto a vítima quanto os suspeitos viviam em situação de rua vigiando carros. O caso segue sob investigação da Polícia Civil. A seguir, estudante é baleado na porta de escola e ainda suspeito é preso com mais de 11 mil munições na BR-230.
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4: Um homem foi preso em flagrante após a Polícia Rodoviária Federal apreender mais de 11 mil munições durante uma fiscalização realizada nesta terça na BR-230, na região do município de Balsas, no sul do Maranhão. A abordagem aconteceu durante uma ronda de rotina. Após identificarem indícios suspeitos numa caminhonete, os agentes realizaram uma vistoria mais detalhada e encontraram 11.520 munições, além de 19 mil espoletas e outros materiais utilizados na recarga de armas de fogo. Ao ser questionado, o motorista informou que recebeu a carga na cidade de Imperatriz e que o material seria entregue em São João dos Patos. O suspeito foi preso e encaminhado à Delegacia de Polícia Civil. Segundo a PRF, a ocorrência pode configurar o crime de comércio ilegal de arma de fogo, previsto no Estatuto do Desarmamento. Um estudante foi baleado na porta de uma escola no município de Timon. Taliana Luiz.
11: De acordo com informações da Polícia Militar, o jovem foi atingido por 2 disparos nas pernas e precisou ser socorrido para atendimento médico. As equipes da PM foram acionadas após denúncias de tiros em frente à unidade de ensino. Quando os policiais chegaram no local, os suspeitos já haviam fugido.
12: O copom do 11º Batalhão recebeu um chamado acerca de um disparo de arma de fogo que tinha acontecido nas imediações do Colégio Jacira. E de imediato a equipe da ronda escolar deslocou ao local dos fatos. A princípio não tinha nenhuma informação, mas logo chegou a tia do menor alvejado, informando que ele tinha sido baleado, né? Na entrada dos alunos, por volta desse horário, entre 7 e 7:30, estava a aglomeração de alunos aguardando a abertura dos portões. Quando chegou 2 pessoas em uma moto, ainda não se sabe se era um casal, se eram dois homens, mas logo quando desembarcou, o menor percebeu que a pessoa veio em sua direção, com a arma na mão ele correu. E nessa que ele correu, recebeu esses disparos, não souberam nos precisar quantos disparos foi, mas o que foi sabido é que 2 disparos atingiram ele na perna, um em cada perna.
11: Segundo a polícia, após ser baleado, o estudante correu para casa e foi levado por uma tia até uma unidade de pronto atendimento. Ele sofreu um ferimento em cada perna. Os projéteis atravessaram os membros inferiores e uma das pernas teve apenas lesões causadas por estilhaços. As primeiras investigações apontam que o crime pode estar relacionado a desavenças entre a vítima e um outro estudante.
12: E ainda no início dos levantamentos, chegou ao conhecimento da equipe da Polícia Militar de que o menor vítima recentemente teria entrado em uma espécie de conflito de animosidade com outro menor, também estudante do colégio, onde ambos, infelizmente, são simpatizantes de facções criminosas, sendo uma rival da outra, e que gerou um clima de preocupação pelos professores do colégio.
11: A Polícia Civil investiga o caso para identificar os envolvidos e esclarecer a motivação do ataque. Central de Notícias Brasil, de São Luís, Taliana Luiz.
4: E a polícia do Maranhão prendeu 3 suspeitos de um assalto a um posto de combustível. Repórter Roberto Ramos.
13: A Polícia Civil do Maranhão realizou 2 ações que resultaram no cumprimento de 3 mandados de prisão contra 3 homens investigados pela prática de um crime de roubo contra um posto de combustível, ocorrido no último dia 10 de junho no município de Caxias. A representação pelas prisões foi confeccionada pelo delegado do 2º Distrito Policial de Caxias, responsável pelo andamento das investigações iniciadas no mesmo dia em que o crime foi registrado. Durante o cumprimento das ordens judiciais, um dos investigados também foi autuado em flagrante pelo crime de posse irregular de arma de fogo. Após os procedimentos legais na delegacia, os 3 presos foram encaminhados à unidade prisional de ressocialização de Caxias, onde permanecerão à disposição da justiça. As prisões foram realizadas pelo 2º Distrito Policial de Caxias, 17ª Delegacia Regional de Caxias, Delegacia de Homicídios de Proteção à Pessoa e pela Polícia Militar do Maranhão. Central de Notícias Brasil, de São Luís, Roberto Ramos.
4: No próximo bloco, pessoas são presas em arraiais após reconhecimento facial por câmeras de vídeo monitoramento.
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0: 11:46.
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2: 5 pessoas são presas no São João do Maranhão por reconhecimento facial.
3: 5 pessoas com mandados de prisão em aberto foram capturadas durante as festas juninas em São Luís. Com auxílio do sistema de reconhecimento facial integrado ao videomonitoramento da segurança pública. Os foragidos foram identificados por câmeras ligadas ao Centro Integrado de Operações de Segurança, CIOPS, instaladas no Arraial do Ipem e no evento Bumba Meu São João, na região do Castelão. Os detidos eram procurados por crimes como roubo, roubo qualificado, inadimplência de pensão alimentícia e ameaça do contexto da Lei Maria da Penha. As prisões ocorreram entre os dias 6 e 14 de junho e fazem parte da estratégia de reforço da segurança pública durante o período junino no Maranhão, com uso de tecnologia para localizar e prender pessoas com pendências na justiça. Central de Notícias Brasil, Thaís Brusaca.
2: Itapecuru Mirim recebe viaturas para reforço das forças de segurança. A reportagem é de Cristiano Dias.
4: O município de Itapecuru Mirim recebeu na última terça-feira novos investimentos do governo Maranhão para fortalecer a segurança pública e também ampliar a capacidade de atuação das forças policiais na região. A solenidade de entrega ocorreu no 28º Batalhão de Polícia Militar e reuniu autoridades estaduais e municipais. Durante o evento foram entregues 3 novas viaturas destinadas à segurança pública do município. Os veículos serão utilizados pela Delegacia da Mulher da Polícia Civil, pela Patrulha Maria da Penha e também pela Força Tática da Polícia Militar, que recebeu uma viatura semi-blindada para reforçar o combate à criminalidade. O prefeito de Itapecuru Mirim, Felipe Marreca, destacou a importância dos investimentos para a proteção da população.
5: Isso vai reforçar muito o combate à violência da nossa cidade e graças a Deus, o governador Carlos Brandão, mais uma vez sensível com Itapecuru e confiando no trabalho da Polícia Militar do Estado do Maranhão.
4: Já o comandante do 28º Batalhão de Polícia Militar, o Tenente Coronel Pereira, ressaltou que novos veículos chegam para fortalecer o trabalho já realizado pelas forças de segurança na região.
6: Essas viaturas vão somar com a quantidade de viaturas que nós recebemos este ano. Isso faz com que nós proporcionamos um serviço de maior qualidade para a população. Vai maior agilidade no atendimento das ocorrências. São viaturas da Maria da Penha, que são uma viatura traçada, que pode ir até área rural, independentemente do terreno. Então a gente até agradecer ao governador Carlos Brandão por proporcionar um serviço de qualidade cada vez mais para toda a população.
7: Essa não é a primeira vez que o 28º Batalhão recebe viaturas do governo do estado, né? Além disso, tem outras, né, que de repente possam estar acontecendo dentro do governo.
6: Sim, já recebemos outras viaturas para a Força Tática, inclusive isso aqui é a segunda viatura para a Força Tática que nós temos. Recebemos viatura para a Rádio Patrulha, recebemos também 3 motos agora, recente, para o Esquadrão Águia. Então isso é o fortalecimento da segurança pública em toda a região.
4: Além das viaturas destinadas às forças de segurança, a Câmara Municipal de Itapecuru Mirim foi contemplada com uma caminhonete por meio do programa Coopera Maranhão. O veículo será utilizado pelos parlamentares para ampliar o atendimento às comunidades urbanas e rurais do município. O presidente da Câmara Municipal, o vereador Nilcim da Sebastiana, destacou que a entrega representa um marco para o Legislativo Municipal.
8: A gente fica muito feliz em poder estar recebendo essa caminhonete, mais o trabalho do vereador. Vocês sabem da dificuldade que o vereador trabalha para poder se deslocar para as comunidades, até mesmo na sede, mas essa caminhonete vai servir para dar mais comodidade, mais celeridade, para que a gente possa também estar atuando de fato mais presente nas comunidades. E o carro vai servir para essas situações, para que a gente possa melhorar ainda mais o trabalho do vereador.
4: O secretário municipal de segurança, Márcio Ribeiro, destacou que os investimentos são resultados da parceria entre a Prefeitura de Itapecuru e o governo do Maranhão.
9: A gestão municipal que tem esse diálogo intenso com o governo do estado em busca, né, de melhorias para seu povo aqui em Itapecuru Mirim. Né, são quatro ferramentas que vão somar muito, né, com a Câmara Municipal e com a segurança pública da nossa cidade.
4: A entrega dos veículos reforça a política de investimento do governo do Maranhão, voltada ao fortalecimento da segurança pública e também ao apoio aos municípios, garantindo melhores condições de trabalho para os agentes de segurança e também ampliando os serviços oferecidos à população da região. Central de Notícias Brasil, com informações de Itapecuru Região, Cristiano Dias.
2: E o Maranhão celebra os 190 anos da Polícia Militar. Repórter Jonas Mendes.
10: O governador Carlos Brandão esteve acompanhado do ex-presidente da República, José Sarney, no evento de reinauguração da Escola de Música do Bom Menino. Na oportunidade, o ex-presidente discursou e reconheceu o empenho do governo Rosiana e agora da gestão Carlos Brandão, pela continuidade da Escola de Música do Bom Menino.
11: E agora o governador Brandão fez a incorporação desta Escola de Música a essa autarquia. Então, Rosiana e Brandão asseguraram a continuidade dessa obra.
10: E o governador Brandão reafirmou seu compromisso com a Escola de Música.
12: Que a gente vai investir cerca de 1,5 milhão por ano para garantir que essa Escola de Música ela permaneça viva.
10: Em seguida, o governador participou da cerimônia de comemoração dos 190 anos da Polícia Militar no Convento das Mercês, ao lado dos comandantes da Polícia Militar e Corpo de Bombeiros, também da Secretária de Segurança, Coronel Augusto Andrade, e outras autoridades. Na oportunidade, destacou os investimentos para a Polícia Militar na sua atual gestão.
12: Fizemos muitos investimentos, foi uma das prioridades do nosso governo e continua sendo, tanto na parte de infraestrutura, reformando todos os prédios, que há muito tempo não tinha uma reforma, da mesma forma a Polícia Civil, e além disso, promovendo também, certo, a contratação de mais policiais, fazendo promoções, recorde nas promoções. A última promoção que a gente fez foi de 3.500 policiais, que foi de soldado até coronel, permitindo que a gente pudesse dar oportunidade a todos.
10: Jonas Mendes, para a Central de Notícias Brasil.
2: No próximo bloco, a gente fala do Enem, porque o prazo para o pagamento da taxa de inscrição termina nesta quarta.
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0: 11:57.
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2: O prazo para o pagamento da taxa de inscrição do Enem 2026 termina nesta quarta. Repórter Ana Lúcia Caldas.
3: É bom lembrar que, como houve prorrogação da inscrição, esse prazo também já foi prorrogado do último dia 10 para esta quarta-feira. O valor é o mesmo da última edição, R$ 85. O pagamento pode ser feito por boleto, por Pix, cartão de crédito e débito, em conta corrente ou poupança, de acordo com as normas de atendimento da instituição financeira do pagador. O boleto está disponível na página do participante, enem.inep.gov.br/participante. Este ano, as provas serão nos dias 8 e 15 de novembro. O Enem é a principal porta de entrada para a educação superior no Brasil por meio do Sisu, ProUni e do FIES. Instituições de ensino públicas e privadas também utilizam as notas do exame para selecionar estudantes. Os resultados individuais do Enem podem ainda ser aproveitados nos processos seletivos de instituições portuguesas que possuem convênio com o INEP. Da Rádio Nacional em Brasília, Ana Lúcia Caldas.
2: Hemomar mobiliza doadores para reforçar estoques de sangue no Maranhão. Letícia Maranhão.
4: O Centro de Hematologia e Hemoterapia do Maranhão celebrou o Dia Mundial do Doador de Sangue com uma programação especial para incentivar a doação voluntária. Em clima de arraial e também de Copa do Mundo, a ação buscou atrair novos doadores e conscientizar a população sobre a importância de manter os estoques de sangue abastecidos.
5: É um período de festividade onde os estoques ficam muito baixos por conta realmente dos vários eventos. A gente fica muito feliz em poder proporcionar essa campanha para a gente mostrar que é tão importante comemorar, mas também é tão importante poder pagar um minuto do seu tempo, do seu dia, e vindo a sangue.
4: Entre as atrações, os candidatos à doação foram recebidos com comidas típicas juninas e, após a doação, ganharam um lanche super especial. Durante o evento também foi lançada a campanha Craques da Doação, que segue até o fim da Copa do Mundo de Futebol.
6: Na verdade, é a primeira vez que eu estou fazendo a doação de sangue, né? A partir da necessidade de uma pessoa amiga, né? Tá necessitando. E também, a partir disso, eu vejo a importância de salvar vidas.
2: Arraial do Sesc atrai famílias e movimenta as noites juninas em Itapecuru Mirim. Repórter Adilson Souza.
7: O Arraial de Sotaques 2026, organizado pelo Sesc em Itapecuru, foi um sucesso. Dois dias de muitas atrações, brincadeiras locais, com apresentação de alunos do Sesc, danças do Cacuriá, dança portuguesa, quadrilhas e ainda a participação do Boi de Morro Zinina Rodrigues. A atração nacional ficou por conta de Jerry Sanfoneiro, o itapecuruense, que colocou na sua agenda uma passagem pela terra natal.
8: Satisfação muito grande estar aqui pela primeira vez nesse ambiente maravilhoso, São João, aqui do Sesc, fazendo essa linda apresentação, fazendo com a raiz do trabalho de carreira solo.
9: Como é que está a agenda?
8: Graças a Deus está lotada, tem muitos shows. Dia 20 agora a gente vai tocar depois de Pirapema. Aí retorna para tocar aqui na Praça Gomes de Souza, São João, Itapecuru. E São Luís do Maranhão também, vamos tocar, dia 19.
7: Outra atração local que também teve espaço para a valorização da cultura da terra foi o Boi Mocidade Alegre.
10: A gente queria agradecer o Balai de Sotaques, o Arraial do Sesc, né, que está retornando ao seu formato original. E no dia 18 estaremos em São Luís, no Vinhais Velho, também. E estaremos essa temporada na Cidade Operária, no Viva da Liberdade, no Arraial do Ipem, né? E estamos aí começando nossa temporada pelo Maranhão.
7: Na área externa, um espaço da gastronomia. Barracas foram montadas para vendas de comidas típicas.
11: É muito gratificante ver que a cultura, né, do nosso Maranhão, ela é muito extensa, diversas comidas típicas, dança. E o nosso Maranhão traz essa, né, essa cultura ainda bem viva.
7: Central de Notícias, de Itapecuru Mirim, Adilson Souza.
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2: Sampaio e Imperatriz anunciam reforços para a Série D. Jalber Pereira.
12: Em meio à preparação para o primeiro jogo de mata-mata, Sampaio e Imperatriz anunciam reforços para a sequência da Série D do Campeonato Brasileiro. O volante Henrique Marcos, de 31 anos, é o novo contratado da Bolívia Querida. O jogador é versátil e pode exercer funções tanto defensivas quanto ofensivas. Ele vem do Atlético de Alagoinhas, na Bahia, e se obtiver a sua regularização a tempo, pode ficar à inteira disposição do técnico Júnior Morim para o jogo diante do trem do Amapá, que acontece neste domingo às 17 horas no estádio Castelão, em São Luís. A equipe tricolor já havia anunciado os atacantes Ítalo e Arley. A equipe ainda busca por pelo menos mais um atacante, que deve ser anunciado nos próximos dias. Nas próximas horas, o clube deve anunciar a venda dos ingressos para o jogo do próximo final de semana. Já o Cavalo de Aço anunciou o meio-atacante Dieguinho. O atleta tem passagens por clubes como Ceará, a base, Ferroviária de São Paulo e por último estava no Atlético Cearense. Ele pode ficar à disposição do técnico Emerson Cris para o jogo do próximo sábado, contra o Maracanã do Ceará, na região sul do Maranhão. Para a partida, os ingressos começaram a ser vendidos nos valores de R$30 e R$50 para os setores de arquibancadas e cadeiras cobertas, com disponibilidade também para a meia entrada. Os mesmos podem ser encontrados em vários pontos físicos na cidade e nas plataformas oficiais do Clube Colorado. Central de Notícias Brasil, com informações do esporte, Jalber Pereira.
2: O Jornal Central, você já sabe, é uma produção do Departamento de Jornalismo da Central de Notícias Brasil. A técnica é de James Chaves e a apresentação de Tereza Cristina. Estarei de volta amanhã aqui na sua emissora. Obrigada pela sua companhia. Até lá.
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1: É comigo mesmo aqui pelas ondas da sua emissora. A partir de agora, sejam todos muito bem-vindos em mais uma edição do seu Central Esporte. Nesta quarta-feira, hoje dia 17 de junho do ano de 2026, e vamos aos principais destaques de hoje.
2: Sampaio.
1: Três reforços se apresentam ao time tricolor, que pode ter mudanças na formação titular para o jogo diante do treino Amapá no próximo final de semana.
2: Maranhão.
1: Rod Gregório chega à capital maranhense e diretoria inicia a venda dos ingressos para o jogo diante do Paysandu, que vai acontecer no próximo final de semana na capital maranhense.
2: Imperatriz.
1: Cavalo de Aço anuncia reforço e também venda dos ingressos para o primeiro jogo do mata-mata pela Série D do Campeonato Brasileiro. Também teremos informações da Copa BR de Seleções Municipais, que já tem data e confronto definido. Também vamos trazer informações da Fórmula 1. Vitória da Ferrari em Barcelona no último final de semana abre disputa de título com a Mercedes. E ainda teremos informações da Copa do Mundo. Comissão técnica do Irã reclama de opressão nos Estados Unidos. E ainda, Messi marca 3 vezes na vitória da Argentina diante da Argélia e alcança recorde de gols em Copas do Mundo. Estas e outras notícias você vai acompanhar a partir de agora no seu Central Esporte, que já está no ar.
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1: É comigo mesmo aqui pelas ondas da sua emissora. Você já sabe, todos os dias de segunda a sexta-feira, sempre nesse mesmo horário aqui na sua emissora, temos encontro marcado para falarmos de esporte, especial futebol, que é a paixão nacional. Acontecendo um evento esportivo na sua rua, na sua cidade ou na sua região, você pode interagir conosco para que suas informações também possam ser noticiadas aqui no Central Esporte, que tem um oferecimento de Mundo da Mídia. 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

0: 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Vamos começar o programa de hoje trazendo as informações da Bolívia Querida aqui no seu Central Esporte.
1: Sampaio.
0: Três reforços se apresentam no Parque José Carlos Macieira e time tricolor pode ter mudanças para o primeiro jogo da fase de mata-mata contra o Trem do Amapá, que acontece no próximo final de semana em São Luís. Direto do Parque José Carlos Macieira, quem tem mais informações é ele.
1: Roberto Ramos.
0: Alô, Roberto Ramos, é com você.
2: Olá, Gelber Pereira, um grande abraço aos amigos ligados no Central Esportes. E o time tricolor segue em plena atividade no CT José Carlos Macieira. Três reforços se apresentaram, estão atuando junto com o restante do elenco. Sampaio segue na sua preparação, de olho no jogo decisivo contra o Trem do Amapá. Sampaio que vai priorizando os treinamentos coletivos e também aprimorando a parte física. Para o técnico Júnior Mourinho, o time tem tido uma boa evolução e chega preparado para buscar um grande resultado. Hoje, uma nova atividade vai ser realizada no período da tarde, no CT José Carlos Macieira. Nas próximas horas, a diretoria deve anunciar os preços dos setores que serão liberados para o acesso do torcedor no jogo do Castelão, às 17 horas, no próximo domingo. Sampaio contratando jogadores, estão chegando e para disputar posição dentro do elenco. Lembrando que esses jogadores que chegam com ritmo de jogo, porque estavam atuando em suas equipes de origem. Sampaio que sonha com esse acesso, portanto, um investimento forte em reforços, porque está chegando a hora dos jogos decisivos. O recém-contratado Henrique Matos já se apresentou e treinou ontem à tarde com o restante do elenco tricolor e espera a sua regularização junto à Confederação Brasileira de Futebol. O time que tem apenas uma dúvida, já que mantém a base da partida contra o IAP e também contra o Iguatu, o Ítalo pode ser o substituto de Filipinho lesionado, porque o seu substituto natural, o Adriano, foi expulso e cumpre suspensão para a próxima partida. Portanto, ele tem uma equipe base e deve contar com a seguinte formação. Dejaí no gol, Vitor Manuel na lateral direita, a zaga não tem alteração, Felipe Cauã e Carlos Itambé. Na lateral esquerda, Hugo Leonardo, o meio campo tradicional com Cavi, Peu e Patrick Dias. Na frente, esquerdinha, Giancarlo e a dúvida entre Ítalo, que vai ser o substituto do Filipinho, ou mesmo ele pode utilizar o concurso do jogador Arlen. E o time segue sua preparação, amanhã, atividade hoje à tarde, amanhã também, sexta-feira e no sábado, o técnico Júnior Mourim fecha a preparação e bate o martelo em relação à escalação da equipe tricolor para esse importante compromisso. O torcedor, nesse momento, tem que participar. O time precisa do apoio total da sua torcida, já que o fator casa é muito importante para o Sampaio fazer um bom placar e administrar o próximo jogo que acontece lá na cidade do Amapá contra o Trem. E leva vantagem jogar em casa para decidir ao lado da sua torcida essa partida. Então, é importante que o Sampaio possa fazer um bom placar aqui em São Luís para o jogo do dia 21, 17 horas, lá contra a equipe do Trem do Amapá. E avançar, vai enfrentar o vencedor de América de Natal e Fluminense do Piauí. Informações do Tricolor para o Central Esportes.
0: Olá, Gelber Pereira. Muito obrigado ao grande Roberto Ramos aqui participando conosco. Agora vamos trazer informações de outro representante maranhense na Série D do Campeonato Brasileiro. O Paulo de Aço que anuncia reforço e também venda de ingressos para o primeiro confronto do mata-mata da Série D. O jogo será no próximo sábado contra a equipe do Maracanã, lá do Ceará. Quem tem mais informações é a repórter Tereza Cristina.
3: O Cavalo de Aço segue com atividades intensas para o jogo do próximo sábado contra o Maracanã do Ceará, no estádio Frei Epifânio da Badia. Nesta quarta, a equipe colorada trabalha no período da tarde no local da partida. Nos últimos dias, os treinos acontecerão na Arena Botafogo. A equipe ainda terá quinta e sexta para concluir sua preparação antes de entrar em regime de concentração. Para a partida, os ingressos começaram a ser vendidos nos valores de R$ 30 e R$ 50 para os setores de arquibancadas e cadeiras cobertas. A equipe anunciou que estão disponíveis os ingressos de meia entrada com 50% do valor integral. Eles podem ser encontrados em vários pontos físicos da cidade e nas plataformas oficiais do time colorado. Nessa terça, o Cavalo de Aço anunciou o meia atacante Dieguinho como seu novo reforço para a Série D do Campeonato Brasileiro. O atleta tem passagens pelas categorias de base do Ceará e da Ferroviária de São Paulo e, por último, estava no Atlético Cearense do Ceará. Ele pode ficar à disposição do técnico Emerson Cris para o próximo compromisso. O jogo entre Imperatriz e Maracanã acontece no próximo sábado às 16 horas no sul do Maranhão. Central de Notícias Brasil, Tereza Cristina.
0: Muito obrigado, repórter Tereza Cristina, que participando conosco. Então, a expectativa é que possa ter grande público lá no Caldeirão do Freio para que possa apoiar realmente o time do Cavalo de Aço. Mas agora vamos trazer informações do único representante maranhense na Série C do Campeonato Brasileiro. Maranhão. O quadricolor maranhense que iniciou nesta quarta-feira a venda dos ingressos para o confronto diante do Paysandu de Belém do Pará em partida válida pela 11ª rodada da Série C do Brasileirão. De quarta a sexta-feira, os ingressos custam R$ 60,00, com a meia entrada do valor de R$ 30,00 para o setor das cadeiras cobertas. Os valores fazem parte do primeiro lote de ingressos promocionais que estão sendo disponibilizados tanto para a torcida do Maranhão como também para a torcida do time adversário. Já no sábado, dia do jogo, os valores chegarão a R$ 80,00 com a meia entrada de R$ 40,00 e podem ser encontrados, além da equipe, além da sede social do Maranhão, lá no Parque Valério Monteiro, também nas bilheterias do Estádio Castelão, que será o palco do confronto. Os valores serão válidos também nos valores de R$ 80,00 e R$ 40,00 para as duas torcidas. A partida será realizada no próximo sábado, às 21 horas, no Castelão. E para esse compromisso, o time atleticano pode ter o retorno do zagueiro Kevin, que sofreu uma lesão e não participou dos dois últimos jogos. O departamento médico atleticano ainda trabalha para recuperar o lateral Maurício, que deixou o jogo contra o Maringá sentindo dores. O outro jogador da posição, o Bal, não viajou para Maringá, no Paraná, e também por questões de saúde. Caso esses dois atletas não possam atuar diante da equipe paraense, a alternativa do técnico da equipe, o Gerson Testoni, colocar o Fernando, que é zagueiro, para jogar de forma improvisada naquele setor. Então, portanto, o time ainda terá esses dias para poder definir como ficará a sua formação quanto aos jogadores. O time se reapresenta daqui a pouco lá no Parque Valério Monteiro e seguirá sua rotina de treinamentos até a próxima sexta-feira, quando entrará em regime de concentração para o confronto diante do Paysandu. Portanto, as últimas informações do quadricolor maranhense para o público ouvinte que acompanha ao Central Esporte. Vamos a um breve intervalo, na volta tem mais Central Esporte para você pelas ondas da sua emissora. Estante só.
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0: horas e 30 minutos.
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1: 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Vamos trazer informações do futebol do interior do estado.
0: Regional.
1: A cidade de Bacuri vai receber o jogo da final do Copão da Baixada Master, que vai acontecer no próximo final de semana. Na região, que tem mais informações é ele, João Batista Varlan, o fera jovem do futebol moderno.
2: Aos amigos do Central Esportes, um grande abraço. Jauber Pereira, tudo sendo preparado para a cidade de Bacuri. Vai receber o jogo de volta da grande final do Copão da Baixada e Litoral Maranhense no próximo final de semana, no sábado, dia 20, a partir das 15h30, no Estádio Municipal Oswaldão. Bacuri recebe a seleção de Pinheiro no jogo de volta. No Estádio Costa Rodrigues, no primeiro jogo, a seleção de Pinheiro venceu pelo placar de 2-1. Todos os presidentes de ligas da Baixada e do Litoral Maranhense estão convidados, e os torcedores desportistas, para marcar presença no Estádio Municipal Oswaldão para acompanhar a grande final do Copão da Baixada e Litoral Maranhense nesse dia 20, a partir das 15h30, no Estádio Municipal Oswaldão. Está definido os 4 semifinalistas da Taça da Integração, competição que acontece aqui no município de Monção, no povoado Oiteiro, na Arena Parque da Vila. No dia 4, às 15h30, vamos ter o clássico histórico América do Mataboi e Palmeiras do Oiteiro. Jogo que está chamando a atenção dos desportistas aqui do município de Monção. E na outra semifinal, a equipe do BEC joga diante do Vila Real. No dia 28, o Centro de Formação de Atletas da Escolinha de Futebol Monção Esporte Clube categoria de base vai realizar na cidade de Santa Inês, na Arena Antônio Branco, com a Escolinha Peniel, 3 jogos amistosos nas seguintes categorias: sub-13, sub-15 e sub-17, a partir das 8h. Tudo sendo programado, tudo planejado e organizado. E a galera já na expectativa para esses 3 amistosos. Jauber Pereira, aqui da cidade de Monção, no Vale do Pindaré e também na Baixada Maranhense, João Batista Valã, o fera jovem do futebol moderno, porque com a gente sempre o futebol tem mais emoção.
1: Muito obrigado ao grande João Batista Farlan, sempre com a mesma emoção aqui do futebol que você acompanha através da sua rádio e parceria da sua rádio, da sua cidade com a Central de Notícias Brasil. Mas agora vamos falar de outro esporte aqui no seu programa esportivo mais informativo do Rádio Maranhense.
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1: Mercedes deixa escapar a vitória no último final de semana no Grande Prêmio da Espanha. Quem tem mais informações é ele que está de volta. Alô, alô, Armando Capriotti, novamente com você.
3: Alô, galera que é apaixonado pela velocidade e ama a Fórmula 1, que nos acompanha nas ondas do rádio. Com a vitória conquistada no último Grande Prêmio na Espanha, do piloto Lewis Hamilton da Ferrari, a competição da temporada 2026 abriu uma porta para as equipes McLaren, Ferrari e RBR Red Bull, que estão com as atualizações dos carros já prontas para a próxima corrida. A Mercedes lidera a competição com 262 pontos no Mundial de Construtores e deixou escapar mais uma vitória da equipe com seus pilotos Kimi Antonelli, que é italiano, e George Russell, que é inglês, por falta de uma boa estratégia para as trocas dos pneus, consequentemente uma parada nos boxes. A equipe tem mais de 70 pontos de vantagem para a concorrente Ferrari, que tem 190 pontos na tabela de pontuação da Fórmula 1, atingindo a segunda posição. Confira agora a classificação após a sétima etapa de Barcelona, Catalunha. Mercedes lidera a competição com 262 pontos, seguido da Ferrari com 190 pontos. Terceira colocação da McLaren, que corre com o motor Mercedes, ela tem 141 pontos. Quarta colocada é a equipe RBR, corre com motor RBR Ford, tem 89 pontos. Quinta colocação, completando o top 5, é a Alpine, que também corre com motor Mercedes, tem 57 pontos. Sexta colocação, Racing Bull, com 41 pontos. Sétimo colocado é a equipe Haas, que com 21 pontos. Oitavo, Williams, 11 pontos. E a Audi, do piloto brasileiro Gabriel Bortoleto, está na nona colocação, tem apenas 2 pontos, ambos os pontos conquistados pelo piloto brasileiro. Décima colocação, a Aston Martin, que não vem bem na competição, com 1 ponto. E a Cadillac, ainda a única equipe que não tem nenhuma pontuação. A próxima corrida será no circuito Red Bull Ring, Spielberg, na Áustria. Notícia da Fórmula 1.
1: Muito obrigado novamente, aqui é o Armando Capriotti que trabalha participando conosco. Mas agora vamos falar de Copa do Mundo. Olha, a Copa do Mundo tem a primeira zebra e algumas surpresas. Quem tem mais informações é o repórter Rafael Guimarães.
4: O primeiro 0-0 da Copa do Mundo de 2026 também virou a primeira grande zebra da competição. Na tarde desta segunda-feira, em Atlanta, nos Estados Unidos, pelo Grupo H, a equipe de Cabo Verde, estreante em mundiais, segurou o empate sem gols diante da Espanha, atual campeã da Eurocopa. O sistema defensivo da seleção cabo-verdiana funcionou bem, mas o destaque do time foi o goleiro Josimar Dias, mais conhecido como Vozinha, de 40 anos, que teve grande atuação e bloqueou todas as tentativas do ataque espanhol. As surpresas, no entanto, não pararam por aí. Com um gol em cada tempo, a Bélgica, que era a favorita, empatou com o Egito pelo placar de 1-1, no duelo que abriu o Grupo G da Copa do Mundo, em Seattle. Mais tarde, pelo Grupo H, em Miami, a Arábia Saudita segurou o ímpeto da seleção uruguaia e conseguiu um ótimo empate em 1-1. Falando de Brasil, a CBF confirmou, por meio da assessoria de imprensa, que o atacante Neymar foi submetido, nesta segunda-feira, a outro exame de controle. O procedimento faz parte do processo de recuperação do camisa 10, que trata uma lesão grau 2 na panturrilha direita. O atleta, de 34 anos, ficou novamente fora dos trabalhos de campo da seleção brasileira. A presença do atacante no jogo de sexta-feira, às 9h30 da noite, no horário de Brasília, contra o Haiti, na Filadélfia, pela segunda rodada do Grupo C, é incerta e cada vez mais improvável, apesar da expectativa do técnico Carlo Ancelotti de poder contar com o jogador. Com informações da Agência Brasil, da Rádio Agência Nacional em Brasília, Rafael Guimarães.
1: Muito obrigado, repórter Rafael Guimarães, aqui participando conosco, mas agora que vai participar conosco é o Bruno Mendes. Olha, Vini Júnior projeta a evolução do Brasil após a estreia na Copa do Mundo. Não temos essa. Então vamos chamar aqui o repórter Vini Almada. É que Neymar pode ficar fora da primeira fase da Copa do Mundo. Vamos acompanhar.
0: A semana começou com atenção redobrada no ambiente da seleção brasileira. Depois do empate na estreia da Copa do Mundo diante do Marrocos, a comissão técnica liderada por Carlo Ancelotti realizou o primeiro treinamento em campo visando o confronto contra o Haiti. A atividade contou com algumas ausências importantes, mas sem maiores preocupações para os próximos compromissos da equipe. Rafinha, Bruno Guimarães e Gabriel Magalhães não participaram dos trabalhos com o restante do grupo. Os três jogadores foram preservados em razão do desgaste físico provocado pela intensa partida disputada no fim de semana. A decisão faz parte do planejamento da comissão técnica para garantir que os atletas estejam em condições ideais nas próximas rodadas da competição. A situação que mais desperta atenção continua sendo a de Neymar. O camisa 10 permanece em tratamento para se recuperar de um problema muscular na panturrilha direita e ainda não voltou às atividades normais com os companheiros. Apesar da cautela adotada pela equipe médica, existe a expectativa de que o atacante apresente evolução nos próximos dias e possa integrar parte dos treinamentos antes do duelo contra os haitianos. Mesmo sem uma previsão definitiva para seu retorno, a comissão técnica mantém confiança na recuperação do principal astro brasileiro. Internamente, a avaliação é de que o jogador pode desempenhar papel importante ao longo do torneio, desde que consiga alcançar a condição física necessária para competir em alto nível. Fora do ambiente da seleção, entretanto, o tema gera opiniões divergentes.
1: Muito obrigado, repórter Vini Almada, que participando conosco. Então, continua aqui essa expectativa para saber qual partida o técnico Carlos Ancelotti terá à sua disposição, o atacante do Santos, o Neymar Júnior. E chegamos ao final de mais um Central Esporte, com o convite para que possamos nos encontrar amanhã neste mesmo horário aqui da sua emissora. Tenham todos uma excelente terça-feira e até nossa próxima oportunidade.
5: Central Esportes fica por aqui. Até nossa próxima edição. 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

0: 11:50.
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6: Olá, minha gente. Quarta-feira, meiamos a semana, né? Tudo bem por aí? Tudo tranquilo? Por aqui é o Kleber Salles e estamos começando mais um Pagodaço. E a partir de agora, você vai ouvir as melhores do samba, as melhores do pagode, aquele pagodinho maroto que você gosta, né? É, os sucessos dos anos 90 que marcaram, dos anos 2000 e os sucessos atuais também da cena do samba. A gente confere aqui na programação do Pagodaço a partir de agora. Então, se acomode, curta aí o nosso programa, aumenta aí um pouquinho o volume, vai dar um gás no volume aí pra você curtir o nosso pagodaço de hoje, que tá bom a beça.

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1: Oi, Marcelo. Que legal, hein? Muito bom, muito bom. Mas o vovô é Francisco Peixoto mesmo. E a minha avó, minha mãe era Angelina Gomes. Sua avó, Angelina Gomes.

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1: Terminando mais um bloco aqui no Pagodaço, né, gente? É, mas não tem problema não. Eu volto já já com mais uma sequência. Então fique onde está, hein? Só as melhores pra você. O melhor do samba e do pagode aqui no seu rádio.
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0: 15h12.
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6: E já estamos de volta aqui com o nosso pagodaço. E você vai curtir esse som aqui, ó. Escuta aí.
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1: Esse pagodaço é bom demais, hein, rapaz? Só música boa pra gente mexer o esqueleto. Daqui a pouquinho tem mais sucessos. Aqui, os melhores do samba e do pagode, né? O ritmo mais brasileiro que contagia, né? De volta depois do intervalo.
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6: Hora certa. 15:33.
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1: Sente só que beleza, é o Pagodaço, as melhores músicas do samba e pagode na melhor programação, hein? De volta aqui no seu rádio.
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0: Fechando aqui a minha última sequência do Pagodaço. Pois é, né? Finalizamos por hoje, mas amanhã tem mais aqui na sua melhor programação, viu, gente? Grande abraço, meu amigo, abraço, minha amiga, tudo de bom. E a gente se encontra de novo amanhã no Pagodaço, no mesmo horário aqui de sempre, hein? Forte abraço e até lá!
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0: 11:56.
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8: Oiê, uma ótima tarde pra você. Quarta-feira, meiuca de semana. Como que você está? Tudo bem? Muito prazer, Johnny Silva. Hoje, quarta-feira, 17 de junho de 2026. Vamos que vamos, porque por aqui está começando mais uma tarde mais que demais. Muita música boa vai rolar por aqui. Ah, pra você que tá aí no seu trabalho, dando um moralzão pra gente, fique sempre coladinho conosco aqui, tá bom? Porque aqui você não vai se arrepender, porque é muita alegria, muita descontração. Claro, dando up aí na sua quarta-feira, meiuca de semana. Vem comigo, música boa é o que não vai faltar por aqui. Eu quero a sua participação através das nossas redes sociais, do nosso WhatsApp, do nosso aplicativo. Tá chegando por aqui a Manu Batidão. Vamos juntos, é música boa pra você.

adianta você procurar pra lá, pra cá, nem mexer no dial do seu rádio, porque a melhor programação você só encontra aqui na nossa rádio, com a nossa tarde mais que demais. Você ouvindo aí Post Malone, passou por aqui também o Henrique Juliano, nessa super sequência, está chegando a Ana Castela com o Léo Foguete e o Agroplay. É a nossa tarde mais que demais. E

0: já tem gosto.
1: Você ouvindo o Léo Foguete, beijo, beija-flor. Passou por aqui os mineirinhos, é o César Menotti Fabiano. Amo seus defeitos, já já tem muito mais pra você aqui.
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3: E aí, tudo bem com você? Prazeraço, Johnny Silva. Vamos juntinhos aqui nesta quarta-feira maravilhosa, né? Um prazer enorme ter você aqui. Enquanto isso, você pode participar com a gente nas nossas redes sociais, pelo nosso WhatsApp, pelo nosso site. Vem! Palavras

Cantada Boba com o Jorge Matheus aqui na nossa Tarde Mais Que Demais. De onde você está ouvindo a gente aí? Conta aqui, tá bom? Através das redes sociais, do WhatsApp, do nosso site, do nosso aplicativo. Tá ouvindo a gente pela Alexa ou pelo site? Conta pra mim aqui, tá bom? Por aqui continua chegando Sofia Reyes.

0: bolerão gostoso, que só a gente gosta, né? Tá aí Lauana Prado, Bar de Bairro. Antes passou por aqui o Matheus e Cauã com Ana Castela. Já já tem mais pra você aqui na nossa tarde.
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3: Hora certa,
4: 17:04.
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1: Agora é hora daquele pagodão gostoso com o Menos é Mais, Jejum de Amor, Caixa Postal, Vida Vazia, tudo em uma música só, curte aí. É a nossa tarde mais que demais. Mais uma

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1: Eu acho que você tem que mandar aquela mensagem. Mas manda o que tá no seu coração.
2: Porque se fosse eu falaria mais ou menos assim.
3: Ei, boa noite. Antes de te bloquear, eu só vim te dizer que a partir de hoje pode tocar o terror, fazer o que quiser fazer. 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
1: Não, apaga.

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1: Todo o romantismo do Luan Santana, Clone, passou por aqui também a Isa, Gueto. É isso aí, ó. Uma super sequência pra você aqui nesta quarta-feira gostosa, maravilhosa. Tá chegando o Zé Felipe, Meu Grito de Amor. É hora de aumentar o som e curtir a nossa tarde mais que demais.

0: ouvindo por aqui o Cleito e Romário. Opa, cadê eu? Antes passou por aqui o Eduardo Costa. Ah, e vamos para um breve break comercial, molhar a palavra, né? No próximo bloco você vai curtir aqui a Simone Mendes, Erro Gostoso. Então não saia daí.
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2: Olha, 17h36.
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6: Respira, inspira. Ah, quem tá chegando por aqui agora é a Simone Mendes, Erro Gostoso.
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melhor playlist você ouve aqui na nossa rádio, aqui na nossa Tarde Mais Que Demais. É o Henrique Juliano, Última Saudade, a Tempo de Alegria passou por aqui também, é de 2014, viu, com a Ivete Sangalo. E continuamos por aqui. Vamos curtir agora mais uma do Henrique Juliano.

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1: Você ouvindo aqui o Zé Neto e Cristiano pulando o muro. Ah, hoje se você for pular o muro aí, mesmo que for com romantismo, tá? A polícia te pega, viu? Então não faça isso nem por brincadeira. Ah, mas vale, né? Vale tudo. Gente, por aqui está ficando mais uma tarde mais que demais, mas voltaremos aí amanhã na quinta-feira com muito mais sucessos, muito mais alegria aqui na sua tarde, tá? Não saia da sintonia porque tá chegando uma atração feita pra você aqui na nossa rádio. Até amanhã, se Deus quiser. Tchau, tchau.
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3: Hora certa.
4: 18:07.
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1: Vibe Mix tocando pra você o melhor do pop internacional está no ar com mais um programa recheado com o melhor deste ritmo. Eu sou a locutora Patrícia Vieira, espero que você esteja bem. Vamos curtir então essa programação? Aumenta o som, Vibe Mix está no ar.
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1: Você curtiu mais um bloco de grandes sucessos da programação do Vibe Mix. Em instantes eu volto com mais, não perca.
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0: 18:31.
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0: Voltei trazendo mais músicas pra você aqui na programação do nosso Vibe Mix. Aumenta o som que este bloco tá, ó, bom demais.
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1: Hora certa.
2: 18:50.
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10: Voltei trazendo mais músicas pra você aqui na programação do nosso Vibe Mix. Aumenta o som que este bloco tá, ó, bom demais.
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0: Brasília, 19 horas.
1: Está no ar a Voz do Brasil. As notícias do governo federal que movimentaram o país no dia de hoje.
2: Olá, boa noite.
0: Boa noite para você que nos acompanha em todo o país.
2: Quarta-feira, 17 de junho de 2026.
0: Vamos ao destaque do dia. Proteção de crianças nas redes, combate ao crime e crescimento econômico.
2: Temas tratados pelo presidente Lula no encerramento da reunião do G7, na França.
0: Grupo reúne as maiores economias do Ocidente e Brasil participou pela 10ª vez como convidado.
2: O presidente discutiu com países desenvolvidos formas de o mundo voltar a crescer com a inclusão dos mais pobres.
3: O mundo precisa crescer para que a economia volte a crescer. Não adianta crescer só para a Alemanha, crescer só para os Estados Unidos, crescer só para a França. Não, é preciso, sem diminuir o padrão de vida deles, crescer para outros países.
0: E ainda, acesso à água.
2: O Ministério da Saúde anuncia a instalação de quase 21 mil cisternas em 8 estados do semiárido.
0: E tarifa social de água e esgoto para famílias de baixa renda já chegou a quase 2 mil municípios. Pablo Mundinho.
4: A meta é que a tarifa social esteja implementada em todo o país até dezembro.
2: Você vai ouvir também arte e música.
0: O uso de materiais pedagógicos relacionados a essas disciplinas chegou a 45% das escolas públicas em 2024. Natália Koslick.
5: Essa ampliação está associada a melhores notas em língua portuguesa e matemática, além de menores índices de distorção e dade série.
2: Hoje, na apresentação da Voz do Brasil, eu, Mariana Jungmann e Luciano Seixas.
0: E acompanhe a gente ao vivo, acesse radiogov.ebc.com.br ou o canal Gov na sua TV aberta.
2: Regulamentação dos meios digitais, combate ao crime organizado e crescimento econômico equilibrado foram alguns dos temas discutidos pelo presidente Lula hoje em Evian, na França.
0: Lula participou como convidado do encontro do G7, grupo formado pelas principais economias desenvolvidas do Ocidente.
2: A repórter Luana Karen esteve lá acompanhando esse último dia de encontro.
6: No último dia de debates em Evian, na França, o presidente Lula defendeu a ampliação de investimentos em desenvolvimento, infraestrutura e qualificação profissional durante a sessão do G7, que reuniu representantes das principais economias desenvolvidas do mundo. Em coletiva à imprensa, o presidente brasileiro informou que foram discutidas formas de alcançar um crescimento econômico equilibrado que beneficie todos os países.
3: Cada reunião do G7 é a oportunidade da gente discutir com os países desenvolvidos tanto o equilíbrio quanto o desequilíbrio na ordem política, econômica e social, levando em conta a necessidade de cada país. O mundo precisa crescer para que a economia volte a crescer. Não adianta crescer só para a Alemanha, crescer só para os Estados Unidos, crescer só para a França. Não, é preciso, sem diminuir o padrão de vida deles, crescer para outros países.
6: Outro assunto em pauta foi a inteligência artificial. Junto a chefes de governo e de Estado e CEOs das principais empresas de tecnologia do mundo, o presidente Lula defendeu a regulamentação dos meios digitais para proteger direitos fundamentais de crianças, adolescentes e mulheres. E apresentou como um exemplo o Estatuto Digital para Crianças e Adolescentes, aprovado recentemente no Brasil, com obrigações para as empresas de tecnologia.
3: Fiz questão de dizer para eles duas coisas importantes que o Brasil fez. A proibição de telefone nas escolas e, segundo, o ECA Digital, que é a regulação digital mais importante feita no mundo para jovens e adolescentes. E eu queria que eles conhecessem.
6: No intervalo das reuniões ampliadas, Lula teve encontros bilaterais com o presidente do Egito, Abdel Fattah el-Sisi, e com o presidente da Ucrânia, Volodymyr Zelensky. De volta a Genebra, Lula se encontrou com o secretário-geral da Interpol, Valdeci Urquiza. A reunião tratou de ações concretas voltadas à América do Sul para fazer frente ao crime organizado transnacional. O diretor-geral da Polícia Federal, Andrei Rodrigues, destacou a colaboração do Brasil nesse trabalho.
7: Vamos reunir os 12 países sul-americanos num grande esforço para o enfrentamento ao tráfico de drogas, tráfico de armas, crimes ambientais, enfim, todos aqueles delitos que nós pudermos fazer a investigação. Ano passado, retiramos mais de 10 bilhões de reais do crime organizado. E agora, com essa nova iniciativa e essa parceria, não só do Brasil, mas de todos os países com a Interpol, vai ser possível ampliar essa capacidade operacional e alcançar patrimônios ocultos.
6: Ainda na entrevista que deu aos jornalistas, o presidente Lula destacou a relação do país com a China e voltou a reafirmar a soberania brasileira, inclusive em relação às eleições. Ao final da coletiva, o presidente Lula embarcou de volta ao Brasil. De Genebra, na Suíça, Luana Karen.
0: Mais água para 498 municípios que sofrem com o período de clima seco.
2: O governo do Brasil anunciou a instalação de quase 21 mil cisternas para garantir o abastecimento nos estados do semiárido.
0: A repórter Gabriela Noronha acompanhou esse anúncio e traz pra gente os detalhes. Boa noite, Gabriela.
8: Boa noite, Luciano, Mariana, boa noite a todos que nos ouvem na Voz do Brasil. Olha, foram assinados hoje as ordens de serviço que autorizam a instalação de cerca de 21 mil cisternas. Essas unidades vão beneficiar 498 municípios em 8 estados, que são Bahia, Ceará, Minas Gerais, Paraíba, Pernambuco, Piauí, Rio Grande do Norte e Sergipe. Para esta ação, estão sendo investidos mais de 250 milhões de reais. Segundo o governo, o objetivo é garantir a captação e armazenamento de água em períodos de estiagem, além de reduzir a dependência de soluções emergenciais no semiárido brasileiro, como o abastecimento por carros-pipa. As famílias beneficiadas foram selecionadas de acordo com critérios técnicos e sociais, priorizando populações em situação de maior vulnerabilidade, inscritas no Cadastro Único, famílias chefiadas por mulheres, comunidades quilombolas e pessoas com deficiência. De acordo com o ministro da Saúde, Alexandre Padilha, a iniciativa marca um avanço importante na política de segurança hídrica no país.
9: Com acesso à água de qualidade, de forma permanente, com estruturas resilientes, com tecnologias adaptadas à realidade local, mecanismos que garantam formas resilientes para enfrentar de forma transitória situações das tragédias climáticas ou da seca ou das enchentes, né, são fundamentais.
8: E olha, desde 2023, o governo do Brasil já entregou mais de 121 mil unidades de cisternas por meio do programa Cisternas. A maioria das distribuições se concentra nos estados do semiárido do Brasil. Mas o programa também beneficia comunidades na região amazônica, assim como em localidades de Mato Grosso do Sul, Goiás e Rio Grande do Sul, e utilizando aí tecnologias que se adequam às particularidades dessas regiões. As cisternas implementadas pelo programa têm uma capacidade que varia de 16 mil a 52 mil litros de água, o que possibilita o armazenamento seguro durante as secas. Mariana, Luciano.
2: Obrigada, Gabriela Noronha, pelas informações ao vivo na Voz do Brasil.
0: E outra forma de garantir segurança hídrica para a população mais vulnerável é por meio da tarifa social de água e esgoto.
2: O benefício já chegou a 1.905 municípios, onde vivem mais de 156 milhões de brasileiros.
0: E a Agência Nacional de Águas e Saneamento Básico, ANA, alerta que o prazo para a implantação ou implementação da tarifa se encerra em dezembro deste ano.
2: A tarifa social foi criada por lei em 2024.
4: A tarifa social de água e esgoto chegou em municípios onde vivem mais de 156 milhões de brasileiros. O benefício garante desconto de pelo menos 50% na conta de água e esgoto para famílias de baixa renda inscritas no Cadastro Único ou que tenham integrantes que recebem o benefício de prestação continuada, o BPC. A implementação ocorre em diferentes etapas, como a coleta de dados do Cadastro Único e do BPC, ajustes de equilíbrio econômico-financeiro dos contratos e a conclusão do benefício pelos prestadores de serviço. A meta é que a tarifa social esteja implementada em todo o país até dezembro, explica Silvano Silvério, e superintendente de regulação de saneamento básico da ANA.
10: A partir de dezembro de 26, já não estará cumprindo a lei aqueles municípios que não tiverem a tarifa social instituída, né? Isso é muito importante, então é preciso correr com esse processo de obter as informações do Cade Único, do BPC, fazer os estudos em reequilíbrio econômico financeiro, implementar a tarifa até dezembro de 2026, que é o limite dado pela lei.
4: A tarifa social de água e esgoto foi criada por lei em 2024 e busca ampliar o acesso à população de baixa renda a um serviço essencial, com a concessão automática do desconto a partir das informações do CadÚnico e do BPC. Reportagem Pablo Mundim.
0: Para facilitar o acesso aos serviços de saúde e humanizar os atendimentos, o governo do Brasil já entregou mais de 3.300 veículos para transportar a população que mora a mais de 50 quilômetros de distância dos grandes centros urbanos.
2: São vans, micro-ônibus e ambulâncias adquiridos com um investimento de R$1,4 bilhão.
0: A medida faz parte do programa Agora Tem Especialistas.
11: Foram entregues 3.300 veículos, entre vans, micro-ônibus e ambulâncias. Muitos desses veículos vão atender pacientes que moram longe e precisam percorrer mais de 50 quilômetros de distância para passar por uma consulta, fazer exames, cirurgias ou tratamentos especializados pelo SUS. Dos 3.300 veículos adquiridos, 1.824 serão entregues diretamente às prefeituras para uso em várias finalidades. Os outros 1.476 vão ser direcionados ao transporte de pacientes de radioterapia e hemodiálise. É o que explica o secretário de Atenção Especializada à Saúde, Mozart Salles.
12: Todo brasileira e brasileiro acima de 50 quilômetros de um serviço de hemodiálise e de radioterapia terá direito a usar o transporte sanitário e numa situação delicada, no caso da radioterapia, até utilizando aí as ambulâncias tipo A.
11: A ação faz parte do programa Agora Tem Especialistas, Caminhos da Saúde. O investimento é de R$1,4 bilhão na compra dos veículos. Mozart Salles, do Ministério da Saúde, destaca que a ideia é reduzir problemas de transporte e democratizar o acesso à rede pública de saúde.
12: O programa, ele é uma iniciativa extremamente importante para a democratização, humanização do acesso e qualificação desse acesso. Alguns equipamentos e estruturas, elas são agrupadas em determinadas regiões e cidades. E ao agrupar, você acaba gerando um problema e uma necessidade, que é o deslocamento dos pacientes das cidades menores para os centros maiores.
11: Além do aumento do atendimento especializado e a oferta de transporte, o programa Agora Tem Especialistas prevê mais atendimentos em exames e cirurgias. Reportagem Márcia Fernandes.
2: Em 2027, tem Copa do Mundo Feminina da FIFA na América do Sul e o Brasil se prepara para sediar a competição pela primeira vez.
0: Durante participação no programa Bom Dia Ministro, transmitido pela empresa Brasil de Comunicação, o ministro do Esporte, Paulo Henrique Cordeiro, ressaltou que o maior impacto do evento será a inclusão.
2: O ministro destacou que a prioridade do governo é trazer o futebol feminino para um patamar de igualdade em relação ao masculino e garantir a permanência de meninas e mulheres no esporte.
13: Pode ter certeza que o maior legado que nós vamos ter dessa Copa não é um legado de infraestrutura física. É uma mudança de como encara o futebol masculino e feminino. De incluir mais meninas e jovens com essa concepção de gênero, fazendo com que o futebol mude e traga as mulheres e traga as meninas para essa prática desportiva. E essa é a nossa principal ideia, fazer com que as mulheres possam efetivamente estar no futebol.
0: O ministro Paulo Henrique Cordeiro falou também dos esforços do governo na ampliação da lei de incentivo ao esporte.
2: A medida, criada em 2006, se tornou permanente no final do ano passado.
0: Na entrevista, o ministro do Esporte ressaltou os avanços a partir da mudança e fez um balanço dos investimentos.
13: Na nossa lei de incentivo ao esporte, nós ultrapassamos no ano passado mais de R$1 bilhão investidos. Nós somos um país de dimensão continental, obviamente com carências mil. A lei de incentivo ao esporte precisa efetivamente ampliar o seu alcance para que nós possamos levar políticas públicas de esporte, tanto em infraestrutura, na construção de novos equipamentos, quanto na recuperação de equipamentos já existentes e também de projetos de esporte com qualidade para a nossa população.
2: E o governo do Brasil está apertando o cerco contra ações maliciosas de sites de apostas online, as chamadas bets.
0: Um acordo assinado pelos Ministérios da Fazenda e da Justiça e Segurança Pública vai combater os chamados padrões manipulativos.
2: São recursos visuais usados para induzir usuários a gastarem sem consciência dos riscos.
0: A ação prevê fiscalização de propagandas abusivas e estudos sobre os perigos do vício em jogos digitais.
14: A Secretaria de Prêmios e Apostas do Ministério da Fazenda e a Secretaria Nacional de Direitos Digitais do Ministério da Justiça e Segurança Pública assinaram um acordo de cooperação técnica para aumentar a proteção dos consumidores em relação aos jogos de aposta online. Segundo o governo, o objetivo do acordo é desenvolver ações para identificar e combater os chamados padrões manipulativos, recursos utilizados pelas plataformas digitais que podem influenciar indevidamente o comportamento dos usuários e comprometer a tomada de decisões conscientes. Os ministérios da Fazenda e da Justiça vão atuar em conjunto para compartilhar informações e experiências que possam contribuir para o fortalecimento da regulação e da fiscalização do setor.

0: A utilização dos recursos do Fundo de Garantia por Tempo de Serviço foi registrada pelo Ministério do Trabalho e Emprego em mais de 17 mil renegociações de dívidas no âmbito do programa.
1: O uso do FGTS como garantia para renegociação de dívidas no programa Desenrola Brasil movimentou 10 milhões e 300 mil reais em operações até junho. Ao todo, foram registradas 17.085 operações de crédito, com valor médio de R$ 604,73 por trabalhador. Os dados foram apresentados pelo Ministério do Trabalho e Emprego nesta terça-feira, durante reunião do Conselho Curador do FGTS. O levantamento também aponta maior participação das mulheres na utilização da modalidade. 55% dos contratos foram firmados por trabalhadoras, enquanto os homens representam 45% das operações realizadas. Em relação à distribuição regional, o Sudeste concentra a maior parcela das operações, com 50% do total. Em seguida, aparecem o Nordeste, Sul, Centro-Oeste e Norte. Thaísa Vitória para a Voz do Brasil.
2: Grandes propriedades rurais na Amazônia estão recebendo orientações do Ibama para tentar evitar incêndios florestais.
0: A medida faz parte da Operação Apoena, que começou este mês.
3: Donos de grandes propriedades rurais na Amazônia Legal estão recebendo um aviso do Ibama. Ou adotam medidas contra o fogo agora, ou serão punidos. É a estratégia da Operação Apoena, que começou este mês para tentar se antecipar aos incêndios florestais. O Instituto notificou fazendas no Pará, Mato Grosso, Amazonas, Rondônia, Acre, Maranhão e Roraima que têm maior risco de queimadas. Jair Schmidt, presidente substituto do Ibama, explica as principais orientações.
4: A primeira delas é que, em hipótese alguma, utilize e faça qualquer uso do fogo na vegetação sem a devida autorização de queima controlada do órgão ambiental competente. O segundo alerta, em caso de qualquer ocorrência de incêndio, que ele imediatamente comunique aos órgãos de controle, aos órgãos de combate, né, para estabelecer as medidas de resposta.
3: Os donos de terras também são obrigados a limpar o material combustível e a vegetação seca, além de criar aceiros para segurar as chamas. As ações tentam diminuir os impactos do Super El Niño, que pode agravar a seca na região este ano. E o governo já destinou mais recursos para fortalecer o combate aos incêndios florestais. Na última segunda-feira, foi autorizado um crédito extraordinário de R$ 337.500.000 para o Ministério do Meio Ambiente e Mudança do Clima. Recurso que vai permitir medidas como compra de equipamentos, pagamento de diárias de equipes e aluguel de aeronaves. Jair Schmidt, do Ibama, comenta outras ações para o período da seca.
4: Nós estamos também com um número recorde de contratação de brigadistas. O governo federal deve contratar esse ano aí mais de 4.400 brigadistas. O Ibama ele tem uma previsão aí, de dispor aí de até 19 aeronaves. Nós estamos mobilizando mais de 400 veículos especializados voltados ao combate de incêndios florestais.
3: Quem descumprir as notificações do Ibama ou for flagrado queimando a vegetação sem autorização, será multado e poderá ter a propriedade embargada. Reportagem Luciana Colares de Holanda.
2: O Brasil passa a contar com a rede de proteção aos direitos da pessoa idosa.
0: A iniciativa vai assegurar direitos com base nos princípios da equidade, da não discriminação e do respeito à diversidade.
5: Foi instituída pelo governo federal a Rede Nacional de Proteção e Defesa dos Direitos Humanos das Pessoas Idosas. A iniciativa visa promover a articulação entre os estados e a cooperação entre os órgãos e entidades públicas na garantia, promoção e proteção dos direitos humanos das pessoas idosas. Órgãos e entidades da administração pública podem aderir à Rede Nacional de Proteção e Defesa dos Direitos Humanos das Pessoas Idosas. A adesão será voluntária. A rede tem como atribuição instituições recomendar a realização de diagnósticos sobre o envelhecimento populacional e os direitos humanos, propor estratégias para acompanhar o acesso das pessoas idosas às

0: políticas setoriais e fortalecer os fóruns, movimentos e entidades com atuação na defesa dos direitos das pessoas idosas e na participação social. A coordenação geral será feita pelo Ministério dos Direitos Humanos e da Cidadania, junto com o Conselho Nacional dos Direitos da Pessoa Idosa. Daniele Popov para A Voz do Brasil.
1: Mais arte e música nas salas de aula de todo o país.
2: Um estudo divulgado essa semana mostrou que o uso de materiais dessas disciplinas em escolas públicas aumentou quase 10% desde 2019.
1: O que trouxe ganhos para o desempenho dos alunos dessas instituições e para sua trajetória escolar.
3: Uma pesquisa inédita realizada pelo Instituto Itaú, em parceria com os Ministérios da Cultura e da Educação, mostrou que o uso de materiais de arte e música nas escolas públicas aumentou, alcançando 45% das instituições em 2024. Em 2019, o índice era quase 10% menor, segundo dados do Censo Escolar. Essa ampliação está associada a melhores notas em língua portuguesa e matemática, entre outros benefícios. É o que explica Eduardo Saron, presidente da Fundação Itaú.
4: Quando a educação se junta com cultura, a gente vai mais longe. A gente cria pertencimento, a gente impacta a trajetória escolar desse jovem. Então a ideia é que esses estudos possam oferecer ainda mais elementos para fortalecer a escola de tempo integral. Com mais matemática, mais língua portuguesa, mais ciência, mas com mais arte, mais cultura, mais esporte.
3: O estudo aponta ainda outros reflexos na trajetória escolar. O uso dos materiais pedagógicos está associado a taxas de reprovação e de abandono ligeiramente mais baixas, além de menores índices de distorção idade-série. O estado de São Paulo lidera em volume absoluto, passando de 7.140 escolas com materiais de artes e música em uso em 2019 para 8.681 em 2024. Para a ministra da Cultura, Margarete Menezes, aumentar a presença da arte e da música em sala de aula é investir na formação do ser humano como um todo.
5: Então isso é um ativo importantíssimo que a gente tem que mudar a nossa maneira de perceber, qualificar esses talentos. Porque quando a gente qualifica o talento através da cultura e da arte, não é só pela cultura e arte ela é aproveitada. Ela se expande para qualquer outra direção das suas profissões. Então é a qualificação do ser humano.
3: Para garantir a sustentabilidade das ações, o estudo apresenta algumas recomendações, como planejamentos conjuntos entre as pastas da cultura e da educação, destinação de recursos públicos para investimentos em salas multiuso e na contratação de profissionais, e integração de práticas artísticas e culturais no currículo de tempo integral. Reportagem Natália Koslick.
2: E essas foram as notícias do Governo do Brasil.
1: Fique agora com o Minuto do TCU e em seguida as notícias do Poder Judiciário e do Congresso Nacional. Boa noite.
2: Boa noite para você. Até amanhã.
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8: 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A fiscalização apontou que o país possui uma extensa rede com potencial para navegação, mas ainda aproveita pouco a estrutura. Hoje, a maior parte das mercadorias é transportada por rodovias. Na avaliação do TCU, o transporte hidroviário pode reduzir custos, aumentar a eficiência logística e diminuir impactos ambientais. A auditoria identificou problemas como falhas de planejamento, falta de coordenação entre órgãos públicos e dificuldades na execução de investimentos para o setor. Também foram apontadas falhas para definir prioridades e acompanhar projetos. O tribunal fez recomendações para melhorar a gestão. 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
10: STF decide manter até 30 de junho de 2027 a aplicação dos critérios de repartição dos recursos do Fundo de Participação dos Estados e do Distrito Federal.
11: STJ mantém ações penais contra engenheiros da Vale e de empresa alemã por rompimento da barragem Brumadinho.
10: TSE e partidos políticos firmam acordo pela integridade das eleições 2026.
11: Boa noite, eu sou Marcela Luiza.
10: E eu sou Walter Lima.
11: Supremo Tribunal Federal decide manter até 30 de junho de 2027 a aplicação dos critérios de repartição dos recursos do Fundo de Participação dos Estados e do DF.
10: O prazo foi fixado como improrrogável. Marcelo Della Libera.
12: O Fundo de Participação dos Estados e do Distrito Federal é uma transferência de dinheiro do governo federal para os entes da federação. A Constituição determina que os recursos sejam distribuídos com o objetivo de reduzir desigualdades regionais. Por isso, a regra de rateio considera fatores como população e renda. Uma ação do Estado de Alagoas questionava a lei que define os critérios de repartição dos recursos do fundo. Em 2023, o Supremo declarou inconstitucionais trechos dessa norma, mas manteve as regras em vigor até 31 de dezembro de 2025, para dar tempo ao Congresso de aprovar uma nova lei. Como o Legislativo não editou a nova regra, o presidente do STF, ministro Edson Fachin, prorrogou a validade dos critérios até 1º de março. A decisão foi referendada pelo plenário. Depois, em março, Carmen Lúcia prorrogou novamente a aplicação das regras por 90 dias. O prazo terminou sem que houvesse nova legislação. Por isso, a ministra decidiu conceder mais 30 dias e enviar o tema ao plenário. O colegiado, então, decidiu prorrogar até 30 de junho de 2027 a aplicação dos atuais critérios de repartição dos recursos do Fundo de Participação dos Estados e do Distrito Federal. O prazo foi fixado como improrrogável.
11: STJ mantém ações penais contra engenheiros da Vale e de empresa alemã por rompimento da barragem da mina do Córrego do Feijão, em Brumadinho, Minas Gerais.
10: No desastre, 272 pessoas morreram. Fátima Uchoa.
13: Pela acusação, três profissionais da TUV-SUD teriam participado da emissão de declarações de estabilidade da barragem, mesmo com indícios de comprometimento da segurança. Já um engenheiro da Vale é acusado em relação à gestão dos riscos da estrutura, como a obtenção de declarações de estabilidade supostamente irregulares e a não adoção de medidas de emergência. O relator na sexta turma do STJ, ministro Sebastião Reis Júnior, observou que o habeas corpus para o trancamento de ação penal só é concedido quando não há justa causa ou quando fica evidente que o acusado não participou do delito, mas não se justifica se exige exame técnico aprofundado dos fatos, como nesse caso.
11: TSE e partidos políticos firmam acordo pela integridade das eleições 2026.
10: Dos 30 partidos registrados no Brasil, 26 aderiram à iniciativa. Fábio Ruas.
14: O acordo foi firmado entre o presidente do TSE, ministro Cássio Nunes Marques, e representantes dos partidos. O documento reforça compromissos para as eleições de outubro, entre eles o combate à desinformação. O acordo também destaca a importância dos partidos na fiscalização e nas auditorias do sistema eletrônico de votação, além da promoção da acessibilidade e do enfrentamento à violência política, especialmente contra as mulheres.
11: Indígenas de Oiapoque, no extremo norte do Amapá, começaram a ser atendidos hoje na itinerância Cidadania Aqui com Você.
10: Até 2.000 pessoas devem receber suporte jurídico gratuito nestes dois primeiros dias. Rafael Silva.
15: O mutirão está concentrado na aldeia Manga, cerca de 22 quilômetros de Oiapoque. Indígenas de diversas aldeias da região chegaram cedo para receber suporte jurídico nas áreas trabalhista, previdenciária, de saúde, social, entre outros. Mais de 150 profissionais de diversos órgãos se juntam ao mutirão organizado pela Justiça do Trabalho. A proposta é concentrar em um único local e de graça serviços que normalmente exigiriam viagens longas e custos elevados para os moradores da região. No sábado e domingo, a itinerância vai atender indígenas da aldeia Espírito Santo.
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11: Uma boa noite.
10: E até amanhã.
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1: Eu sou Paula Groba.
2: E eu sou Humberto Pinheiro.
1: E estes são os destaques de hoje do Jornal do Senado, que começa agora.
16: Aprovada a inclusão de educação política e cidadania nas escolas.
17: PEC da aposentadoria especial de agentes de saúde e de endemias pode ir ao plenário na próxima semana.
18: Segue para a sanção Banco Nacional de Boas Práticas contra a Violência à Mulher.
17: Boa noite.
19: Boa noite.
17: Como funcionam os três poderes? Qual é o papel do cidadão na democracia? E de que forma as decisões políticas impactam o dia a dia da população? Questões como essas poderão ganhar mais espaço nas salas de aula.
18: Seguiu para a sanção presidencial o projeto que torna obrigatório o ensino de educação política e direitos da cidadania nas escolas brasileiras. A proposta busca ampliar o conhecimento dos estudantes sobre as instituições do país e fortalecer a participação do cidadão. Repórter Douglas Castilho.
20: O conteúdo não será incluído como disciplina, mas estará inserido no contexto do ensino da realidade social e política, que já é obrigatório e será ministrado como tema multidisciplinar e transversal, perpassando diversas matérias. O senador Jordano, do Podemos de São Paulo, se manifestou a favor da iniciativa.
21: Das pessoas saber o que é um vereador, o que é um deputado estadual, do que é um deputado federal, do que faz uma casa legislativa, o que é o Senado da República. Nesse momento de se discute muito política, mas poucas pessoas da população sabem o que os poderes fazem.
20: O senador Hamilton Mourão, do Republicanos de São Paulo, foi em sentido contrário, preocupado com o que chamou de ideologização.
22: Quem é que vai ministrar essa aula? São aquelas docentes formados em escolas de nível superior, onde nós sabemos qual é a corrente ideológica que predomina.
20: Além de Mourão, outra senadora que fez questão de marcar sua posição e registrar voto em contrário foi Damaris Alves, do Republicanos do Distrito Federal. O texto vai à sanção presidencial.
17: E o Senado aprovou um projeto de lei complementar que proíbe o contingenciamento de recursos destinados às agências reguladoras federais. A proposta busca garantir autonomia financeira a esses órgãos responsáveis pela fiscalização de setores essenciais, como saúde, transporte, energia, telecomunicações e mineração.
18: O texto segue agora para análise da Câmara dos Deputados. Segundo o relator, senador Marcos Rogério, do PL de Rondônia, a medida evita prejuízos às atividades de controle e regulação.
23: A descontinuidade de fiscalizações, análises técnicas e processos tende a acumular passivos administrativos, atrasar decisões, ampliar litígios e exigir posteriormente esforços orçamentários mais elevados para recompor a capacidade operacional perdida.
17: O presidente do Senado, Davi Alcolumbre, sinalizou a possibilidade de colocar em votação na próxima semana a proposta de emenda à Constituição que concede aposentadoria especial aos agentes comunitários de saúde e aos agentes de combate às endemias. Ele lembrou que o texto já foi aprovado pela Câmara dos Deputados e recebeu apoio unânime na Comissão de Constituição e Justiça do Senado.
18: Pela proposta, os agentes terão direito à aposentadoria com idade mínima de 57 anos para mulheres e 60 anos para homens, desde que comprovem 25 anos de contribuição e de efetivo exercício na atividade profissional. Alcolumbre afirmou que é necessário garantir ao Senado a oportunidade de analisar uma reivindicação considerada importante para, segundo ele, cerca de 400 mil trabalhadores em todo o país.
24: É impossível um presidente do Senado Federal ser o único responsável por prejudicar a vida de 400 mil agentes comunitários de saúde ou de agentes de endemia. E eu não percebi no ano passado, em nenhum momento, que alguém disse que isso aqui era uma bomba muito grande fiscal no Brasil. E eu estou cansado de ser cobrado todos os dias como um homem que está desestabilizando as contas públicas brasileiras, as finanças do nosso país.
17: Uma proposta que proíbe a obrigatoriedade da vacinação contra a Covid-19 avançou no Senado.
18: A Comissão de Direitos Humanos aprovou a transformação de uma sugestão legislativa apresentada por um cidadão do Ceará em projeto de lei. A proposta agora passa a ser analisada pelo Congresso Nacional. Os detalhes com o repórter Márcio Maturana.
25: Uma sugestão que proíbe a obrigação de vacina contra a Covid-19 virou projeto de lei.
0: A ideia foi encaminhada por um cidadão do Ceará por meio do portal E-Cidadania, ainda durante a pandemia. O relatório favorável do senador Márcio Bittar, do PL do Acre, lido pelo senador Jaime Bagatoli, do PL de Rondônia, destacou o direito à liberdade individual.
3: Ainda que pareça ter perdido o objetivo, em razão de inexistir, no momento, imposição vigente de vacinação obrigatória, a sugestão mantém relevante mérito por buscar assegurar, de forma permanente, a inviolabilidade da liberdade individual, o direito à objeção da consciência e à proteção da integridade física do cidadão brasileiro.
0: Qualquer pessoa pode enviar uma ideia legislativa pelo portal senado.leg.br/e-cidadania.
17: E a Comissão de Relações Exteriores aprovou o acordo da Organização Mundial do Comércio que elimina tarifas de importação para aeronaves civis, motores, peças e outros componentes do setor aeronáutico.
4: A proposta busca ampliar a competitividade da indústria e fortalecer o comércio internacional na área de aviação. O texto segue agora para análise do plenário do Senado. Repórter Rodrigo Rezende.
5: Entre 2018 e 2022, o mercado de aviação civil movimentou 3,7 trilhões de dólares em todo o mundo. O acordo assinado pelo Brasil na Organização Mundial do Comércio sobre as negociações de aeronaves civis permite ao país participar ainda mais do setor, onde a Embraer já conta com destaque. O relator do acordo, senador Nelsinho Trade, do PSD de Mato Grosso do Sul, explica algumas vantagens do texto.
19: Porque o acordo sobre o comércio de aeronaves civis da OMC é um instrumento multilateral que objetiva a máxima liberalização do mercado mundial de aviação. Nesse sentido, ele assegura a eliminação de tarifas de importação para aeronaves, motores e peças, proíbe subsídios à exportação e reduz barreiras não tarifárias aos signatários.
5: O acordo, assinado em 1979 e atualizado em 2015, prevê a eliminação de tarifas para componentes de aviação como turbinas, partes de aeronaves, simuladores de voo, pontes de embarque de passageiros e produtos utilizados a bordo.
17: A Comissão de Constituição e Justiça aprovou um projeto que permite a continuidade de ações de divórcio e de dissolução de união estável mesmo após a morte de uma das partes. A proposta evita a extinção automática do processo e garante a análise de questões como partilha de bens e outros direitos discutidos em juízo.
4: Segundo a relatora, senadora Elisiane Gama, do PSD do Maranhão, a medida preserva a vontade manifestada em vida e evita prejuízos a familiares e herdeiros. O projeto está pronto para votação em plenário, com pedido de urgência.
25: O projeto de lei é importante porque acaba assegurando o direito dessa mulher ou desse homem em vida. Isso é muito importante. É o respeito, inclusive, à memória dessas pessoas.
17: E seguiu para a sanção presidencial um projeto que cria um Banco Nacional de Boas Práticas para reunir e divulgar ações, programas e políticas públicas que já apresentaram resultados positivos na prevenção e no enfrentamento da violência contra a mulher.
4: A ideia é identificar e replicar iniciativas que dão certo no combate a esse crime. Repórter Alexandre Campos.
26: O banco conterá dados como nome do programa, ação ou projeto, data de sua vigência e descrição sumária do local, perfil e número de pessoas atendidas, além de órgãos públicos envolvidos em sua implementação. Relatora do projeto na Comissão de Direitos Humanos, a senadora Roberta Accioli, do Republicanos de Roraima, lembrou que o banco, além de valorizar as iniciativas exitosas implementadas no país, vai permitir que essas experiências sejam multiplicadas.
27: Isso facilitará não apenas a consulta e o intercâmbio de informações entre os entes federados, mas também o aproveitamento desses dados pela sociedade e soluções inovadoras possíveis de gerar benefícios concretos para a formulação e o aperfeiçoamento de políticas públicas de combate à violência de gênero.
26: Dados do Atlas da Violência de 2026 indicaram que entre 2014 e 2024, 46.336 mulheres foram assassinadas no Brasil.
4: Edição de Paula Groba e trabalhos técnicos de Eliseu Caires. O Jornal do Senado fica por aqui. Acompanhe agora as notícias da Câmara dos Deputados. Boa noite.
17: Boa noite e até amanhã.
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7: Câmara garante atestado para funcionários acompanharem filhos doentes.
8: Plenário estabelece mudanças na estrutura da Advocacia Geral da União.
7: Avança projeto de lei que aumenta a punição para ameaças feitas por Pix.
10: Boa noite. Ranieri Paulino, do Republicanos, destaca iniciativas desenvolvidas na Paraíba para coibir a violência contra a mulher e combater o feminicídio. O deputado acredita que programas de conscientização e acolhimento têm fortalecido a rede de apoio às vítimas.
7: Ranieri Paulino também ressalta a atuação de órgãos públicos na defesa dos direitos das mulheres, além de medidas legislativas voltadas à responsabilização de agressores. Para ele, o enfrentamento à violência exige ações permanentes de prevenção, proteção e mudança cultural.
10: Flávio Nogueira, do PT do Piauí, é autor de projeto que aumenta as penalidades para quem utilizar o Pix para fazer ameaças, perseguições e intimidações. A ideia, segundo ele, é ampliar a proteção das vítimas, especialmente mulheres, alvo de violência psicológica.
7: Flávio Nogueira destaca a importância desse sistema de pagamentos como uma inovação tecnológica brasileira, mas alerta para o uso indevido da ferramenta por criminosos que utilizam o campo de descrição das transferências para praticar assédio e ameaças.
10: O projeto que aumenta a pena para ameaças feitas por Pix já foi aprovado na Comissão de Constituição e Justiça. Entenda como funciona com a repórter Paula Bittar.
11: A Comissão de Constituição e Justiça da Câmara aprovou um projeto que aumenta as penas para os crimes de ameaça, de perseguição e de violência psicológica contra a mulher quando cometidos no campo de mensagem do Pix. O Pix é o meio de pagamento eletrônico instantâneo criado pelo Banco Central, que entrou em funcionamento em 2020. O texto estabelece que no crime de ameaça, que tem pena inicial de detenção de 1 a 6 meses ou multa, a penalidade é aumentada de 1/3 até a metade se o crime é cometido por mensagem do Pix. No caso da perseguição, com pena inicial de reclusão de 6 meses a 2 anos e multa, a pena é aumentada da metade se o crime for pela mensagem do Pix. E o aumento também é de metade para crime cometido pela mensagem do Pix no caso de violência psicológica contra a mulher, que tem pena inicial de reclusão de 6 meses a 2 anos e multa se a conduta não constituir crime mais grave. O autor, deputado Flávio Nogueira, do PT do Piauí, disse que apresentou o projeto para coibir uma prática que tem sido cada vez mais comum nos crimes de violência contra mulheres. Segundo ele, em muitos casos, o valor enviado é mínimo, irrisório, e serve apenas como um veículo para que a mensagem abusiva alcance a vítima, mesmo diante de medidas protetivas, bloqueios em redes sociais ou tentativas de afastamento. A deputada Érica Cocai, do PT do Distrito Federal, também defendeu o projeto.
12: Esse instrumento Pix, que reafirma a nossa soberania, que reafirma, sem dúvida nenhuma, a democracia, que reafirma a inclusão, não pode ser um instrumento para propagar, para incentivar ou para efetivar violências contra as mulheres. Violência contra as mulheres é uma luta que é absolutamente estruturante para a construção de uma sociedade mais justa e mais igualitária.
11: O projeto que aumenta as penas nos crimes de ameaça, de perseguição e de violência psicológica contra a mulher quando cometidos no campo de mensagem do Pix ainda depende de análise pelo plenário. Da Rádio Câmara de Brasília, Paula Bittar.
13: Direitos Humanos.
7: Benedita da Silva, do PT do Rio de Janeiro, destaca a aprovação na Comissão de Direitos Humanos de projeto que reconhece a responsabilidade do Estado pela chacina de Acari. Ela lembra que 11 jovens foram sequestrados em julho de 1990, sem que os corpos tenham sido encontrados.
10: Benedita da Silva afirma que a proposta prevê pensão vitalícia aos familiares das vítimas, como reparação moral e simbólica pelo desaparecimento forçado. A legisladora acrescenta que o texto também define a data de 26 de julho como Dia Nacional das Vítimas de Desaparecimentos Forçados.
7: Justiça. A Câmara aprovou o projeto que altera a estrutura da Advocacia Geral da União. O repórter Marcelo Lascher explica as mudanças.
14: O plenário da Câmara aprovou o projeto que inclui a Procuradoria-Geral Federal e a Procuradoria-Geral do Banco Central entre os órgãos da Advocacia Geral da União, a AGU. A Procuradoria-Geral Federal é responsável por representar na Justiça as autarquias e fundações públicas federais, como o INSS, o IBAMA e as universidades. Hoje, a direção da AGU é composta pelo Advogado-Geral da União, pelas Procuradorias-Gerais da União e da Fazenda Nacional, pelo Conselho Superior da AGU e pela Corregedoria-Geral da Advocacia da União. O projeto aprovado e enviado pelo governo ao Congresso altera a Lei Orgânica da AGU para permitir que as carreiras jurídicas de procurador federal e de procurador do Banco Central também passem a integrar o órgão. O projeto foi criticado em plenário e o deputado Kim Kataguiri, do Missão de São Paulo, diz que a alteração aumenta os poderes do advogado-geral da União e pode comprometer a autonomia de outros órgãos, como o Banco Central.
1: O principal argumento sendo utilizado aqui é o seguinte: todos os órgãos que já estão subordinados à Advocacia-Geral da União vão continuar subordinados. Eu duvido muito que haveria essa mobilização política em torno dessa matéria se fosse para não mudar nada. E me causa preocupação a possibilidade de diminuir a autonomia das autarquias, a autonomia das agências reguladoras, a autonomia do Banco Central e, ao mesmo tempo, dar superpoderes para que o advogado-geral da União avoque para si causas que não deveriam ser da sua competência.
14: O relator da proposta, o deputado Lafayette de Andrada, do PL Mineiro, negou que a proposta ameace a autonomia de outros órgãos, mas admitiu um erro que, na redação original, permitia que o advogado-geral da União indicasse o procurador da Fazenda Nacional e o procurador-geral do Banco Central sem ouvir o ministro da Fazenda e o presidente do Banco Central, o que foi corrigido no texto final. A proposta aprovada determina que esses cargos são de indicação conjunta do advogado-geral da União com o ministro da Fazenda e o presidente do Banco Central. Para Lafayette de Andrada, o texto apenas incorpora à AGU carreiras que na prática já são subordinadas ao advogado-geral da União.
2: Alguns jornalistas, sem ler o projeto, publicaram algumas matérias alarmistas dizendo que esse projeto confere poderes agigantados ao advogado-geral da União, o que não é verdade. O que esse projeto traz, na verdade, é incorporando ao escopo da AGU as carreiras que hoje, na prática, já são comandadas pelo AGU, que são a Procuradoria da Fazenda Nacional e a Procuradoria do Banco Central.
14: O projeto, que inclui a Procuradoria-Geral Federal e a Procuradoria-Geral do Banco Central entre os órgãos da Advocacia-Geral da União, seguiu para análise do Senado. Da Rádio Câmara de Brasília, com informações de Antônio Vital, Marcelo Larcher.
6: Trabalho.
9: Merlon Solano, do PT do Piauí, cobra do Senado o andamento da proposta de emenda à Constituição que reduz a jornada de trabalho e acaba com a escala 6x1. Ele lembra que a PEC recém-aprovada na Câmara prevê 2 dias de descanso semanal sem redução salarial.
13: Merlon Solano aponta a melhoria na qualidade de vida dos brasileiros como um dos fatores de destaque. Em sua opinião, a aprovação da matéria no Senado vai contribuir para a atualização da CLT, reduzindo o adoecimento e o número de acidentes de trabalho.
9: Já Luiz Lima, do Novo do Rio de Janeiro, celebra a retirada de urgência do projeto do governo que coloca fim à escala 6x1. Segundo ele, o Executivo e lideranças do Legislativo perceberam os impactos negativos da medida, como o encarecimento de serviços básicos, como as tarifas de ônibus.
13: Na avaliação de Luiz Lima, diante de um cenário de inflação, juros altos, endividamento público e alta informalidade, a matéria é irresponsável e, caso prospere, vai prejudicar profissionais que dependem de comissões e gorjetas e diminuir a competitividade internacional do Brasil.
9: Pedro Ayrara, do PP de Minas Gerais, defende a derrubada de veto a projeto que estabelece regras nacionais para a idade máxima de ingresso nas polícias militares e nos corpos de bombeiros. Ele esclarece que a proposta amplia de 30 para 35 anos o limite de entrada em concursos.
13: Pedro Ayrara defende que a mudança atualiza a legislação diante do aumento da expectativa de vida e das novas exigências de formação para o ingresso nas carreiras militares. O parlamentar pede apoio à análise do veto a ser apreciado em sessão do Congresso Nacional.
9: Aloysio Mendes, do Republicanos, homenageia os 190 anos da Polícia Militar do Maranhão. O deputado exalta a atuação da corporação na proteção da sociedade e na preservação da ordem pública.
13: Aloysio Mendes reconhece o trabalho de homens e mulheres que integram a instituição e cumprem papel fundamental no sistema de segurança do Maranhão. Ele diz que a corporação tem uma trajetória marcada pela dedicação ao serviço público.
6: Economia.
9: Bom Gás, do PT do Rio Grande do Sul, registra a participação de membros do Ministério da Fazenda em audiência na Câmara para debater o cenário econômico do país. Segundo o deputado, foram apresentadas na reunião medidas para estimular o crescimento, ampliar o emprego e conter a inflação.
13: Bongás também defende ações do governo para enfrentar os efeitos de crises internacionais sobre a economia brasileira. O parlamentar cita avanços na reforma tributária e a ampliação da faixa de isenção do imposto de renda como medida voltada à redução da carga tributária.
10: José Nelto, do União de Goiás, cobra a abertura de uma CPMI para apurar possíveis irregularidades envolvendo o Banco Master. O deputado afirma que a comissão é necessária para identificar responsabilidades e dar resposta à população sobre os prejuízos causados.
13: José Nelto reclama de demora na instalação da CPMI e afirma que a apuração deve alcançar eventuais agentes públicos e privados implicados nas operações financeiras. Ele sustenta que a falta de investigação aumenta a desconfiança da sociedade sobre o caso.
10: Sargento Faur, do PL do Paraná, defende a atuação de integrantes da Operação Lava Jato em processos conduzidos no estado. O deputado contesta críticas feitas por setores da esquerda, afirmando que a força-tarefa teve papel relevante no enfrentamento à corrupção no país.
13: Sargento Faur diz que decisões judiciais posteriores contrárias à Lava Jato não apagam a relevância da operação. Na avaliação dele, a oposição deve rebater tentativas de desqualificar as investigações e seus desdobramentos políticos.
6: Agricultura.
10: Sérgio Turra, do PP, defende a aprovação do projeto que prevê mecanismos de securitização e renegociação das dívidas aos produtores rurais. Segundo ele, a medida é necessária para auxiliar agricultores afetados por estiagens e enchentes no Rio Grande do Sul.
13: O parlamentar rebate críticas de que a proposta representaria um desfalque nas contas públicas. De acordo com Sérgio Turra, o projeto cria condições para que os produtores reorganizem suas finanças e mantenham a atividade agropecuária sem prever o perdão das dívidas.
10: Delegado Caveira, do PL, denuncia que o ICMBio tem entrado em fazendas e confiscado gado de produtores no Pará. Ele acusa os governos federal e estadual de apoiarem abusos contra agricultores e alega que os produtores afetados já estão há mais de 50 anos na região.
13: Delegado Caveira cobra ação imediata do Ministério Público contra apreensões em Altamira e pede que o governo do Pará seja investigado por corrupção. Segundo sua análise, a administração estadual tem sido palco de clientelismo para garantir a perpetuação de determinadas famílias no poder.
6: Meio ambiente.
10: Inácio Arruda, do PCdoB, festeja a realização, na data em que se celebra o Dia Internacional do Combate à Desertificação, de um seminário internacional para combater a degradação das terras. Ele sublinha a busca por soluções científicas para o solo do semiárido, especialmente no Ceará.
13: O evento ocorrido na Câmara, segundo Inácio Arruda, reuniu cientistas e a ONU para propor tecnologias que ajudem o pequeno produtor. O deputado esclarece que a meta é usar a pesquisa de órgãos como a Embrapa para salvar a agricultura familiar no Nordeste brasileiro.
6: Turismo.
10: Eduardo Bismarck, do PV do Ceará, comemora a realização em Fortaleza de encontro que está reunindo agentes de turismo de todo o país até o dia 20 de junho. Ele destaca que a programação inclui visita à técnica à Canoa Quebrada, no município de Aracati, para ampliar a divulgação da Rota das Falésias.
13: Eduardo Bismarck também destaca o novo voo da Azul entre Belo Horizonte e Aracati, previsto para operar a partir de outubro. O parlamentar avalia que a ligação aérea deve fortalecer o turismo no litoral leste do Ceará, contribuindo para a geração de negócios na região.
10: Hildo Rocha, do MDB do Maranhão, pede apoio para projeto de sua autoria que visa incluir a temporada de praias do Rio Tocantins no calendário oficial de eventos nacionais, para fomentar o turismo e a economia local durante os meses de junho a setembro.
13: De acordo com Hildo Rocha, a oficialização da temporada vai atrair turistas e facilitar o financiamento de atividades culturais e de lazer. O deputado lista as cidades de Imperatriz, Ribeirãozinho, Ribamar, Fiquene, Estreito e Porto Franco como principais polos turísticos maranhenses.
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6: Saúde.
10: A Câmara aprovou proposta que garante atestado para o funcionário acompanhar filhos doentes sem desconto no salário. O repórter Antônio Vital acompanhou a votação.
3: A Câmara dos Deputados aprovou o projeto que permite que pais ou responsáveis por crianças de até 12 anos se afastem do trabalho por até 14 dias por ano, sem desconto no salário, para acompanhar os filhos em caso de doença. O afastamento, porém, deverá ser justificado com atestado médico, que contém informações como o diagnóstico, o registro do médico no Conselho Regional de Medicina e uma declaração expressa da necessidade de acompanhamento pelos responsáveis. O atestado servirá como justificativa para ausência no trabalho somente se for demonstrada incompatibilidade entre o acompanhamento do filho e o exercício da atividade, e se a assistência dos pais for indispensável e não puder ser compensada no emprego. Durante o período de licença, será assegurada a manutenção do emprego e os direitos trabalhistas. O projeto foi apresentado pelo deputado Alencar Santana, do PT de São Paulo, e o texto final foi alterado pela relatora, deputada Denise Pessoa, do PT do Rio Grande do Sul. Ela retirou, por exemplo, a previsão de o INSS arcar com o pagamento dos empregados durante afastamento e limitou em 14 dias por ano o período máximo de afastamento dos pais. O projeto foi criticado pela deputada Adriana Ventura, do Novo de São Paulo, que apontou prejuízo para as pequenas empresas.
16: Isso estimula absenteísmo, é uma agressão, novamente, à negociação direta entre empregadores e empregados. Mas 14 dias, a gente está falando de meio mês, onde libera, pode faltar, leva o filho e não precisa voltar para o trabalho, não é obrigado a compensar, não é obrigado a fazer nada. Então isso é uma vergonha, é um intervencionismo, não dá para ficar jogando tudo nas costas de quem produz.
3: O autor da proposta, o deputado Alencar Santana, disse que o texto final prevê medidas para evitar abusos e fraudes.
18: A deputada Denise aperfeiçoou o texto, garantindo medidas de proteção para evitar que, se porventura uma pessoa queira abusar dessa lei, não possa estar usando desse recurso sem necessidade. A lei visa garantir a proteção e o cuidado à criança e permitir que a responsabilidade que o pai e a mãe têm do cuidado possa ser exercida de maneira plena.
3: O projeto que permite que pais ou responsáveis por crianças de até 12 anos se afastem do trabalho por até 14 dias por ano, sem desconto no salário, para acompanhar os filhos em caso de doença, seguiu para análise do Senado. Da Rádio Câmara de Brasília, Antônio Vital.
20: Desenvolvimento Regional.
21: Marcelo Nilo, do Republicanos da Bahia, classifica como ineficiente a gestão estadual em áreas essenciais como educação, saúde e segurança pública. O congressista alega que o estado apresenta índices alarmantes de violência, além de infraestrutura precária nas rodovias.
10: Marcelo Nilo acusa o executivo local de descumprir obrigações financeiras com prestadores de serviços e artistas contratados. Ele qualifica a administração do estado como a pior da história, apontando problemas também nas políticas de geração de emprego e de proteção às mulheres.
21: Rodrigo Hollenberg, do PSB, critica o governo do Distrito Federal, mencionando uma operação policial contra autoridades do primeiro e segundo escalão da gestão atual. Para ele, os episódios reforçam a suspeita de irregularidades na administração.
10: Rodrigo Hollenberg também defende a instalação de uma CPI para investigar o Banco Master e operações envolvendo o Banco BRB. Ele afirma que a apuração dos fatos é necessária para garantir transparência e esclarecer possíveis responsabilidades.
21: Vavá, do Avante de Minas Gerais, relata preocupações de moradores do Vale do Jequitinhonha sobre a prestação de serviços públicos. O deputado informa que recebeu denúncias relacionadas às condições de estradas vicinais, transporte escolar e limpeza urbana.
10: Vavá cobra atenção dos gestores públicos da região para a aplicação dos recursos municipais e para a qualidade dos serviços oferecidos. Segundo ele, o atendimento às comunidades mais vulneráveis deve ser tratado com responsabilidade e compromisso com o interesse público.
21: Dr. Flávio, do PL do Rio de Janeiro, defende a derrubada do veto presidencial ao projeto que amplia a área reconhecida como semiárido no estado. O deputado argumenta que a proposta beneficiaria produtores rurais fluminenses que enfrentam períodos frequentes de estiagem.
10: De acordo com o Dr. Flávio, o reconhecimento dessa área permite ampliar o acesso a políticas públicas voltadas ao desenvolvimento rural. Para ele, o projeto fortalece a produção agropecuária, gera renda e impulsiona a economia de mais de 20 municípios no interior do Rio de Janeiro.
21: Dr. Frederico, do PL, comemora a aprovação na Comissão de Legislação Participativa de moção de louvor à tratorada de Santa Rita de Caldas, realizada no município do Sul de Minas Gerais. Ele assinala que o evento reúne agricultura familiar, tradição religiosa e valorização das comunidades rurais.
10: Dr. Frederico também registra a presença de representantes da cidade de Coronel Xavier Chaves na Câmara. Ele destaca a produção rural, a cachaça mineira e o queijo artesanal, como expressões da cultura e da economia dos municípios da chamada região do Campo das Vertentes de Minas.
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19: 20 horas em ponto.
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24: Fala, turminha, tudo bem? Quarta-feira hoje, o nosso Nostalgia está entrando no ar a partir de agora aqui na sua rádio preferida. Eu digo sempre nosso, porque esse programa é nosso, né? É meu, é seu. Daqui na sua rádio preferida, aquela canção, aquele flashback que marcou época, né? Então vem comigo curtir o nosso Nostalgia aqui na

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0: assim a gente vai fechando o nosso Nostalgia edição desta quarta-feira aqui na sua rádio preferida. Que programa gostoso, né? É muito bom fazer o Nostalgia, né? Recordar os bons e velhos tempos e ainda mais ter a sua audiência e o seu carinho. Obrigado de verdade aí, a gente se fala. Tchau, tchau.
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1: Boa noite. 20h59.
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